esperamos sinceramente que esteja bem desse lado e que esteja bem sintonizado também na 91 FM Rádio. Por aqui já sabe, grandes sequências preparadas só para si.

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1: 2 horas.
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0: 3 horas.
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0: 4 horas.
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0: 5 horas.
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1: 6 horas.
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1: 7 horas.
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2: Olá, então, muito bom dia. Sejam muito bem-vindos à edição para quinta-feira, 14 de maio, do seu Bom Dia Oeste na 91 FM. Já sabe que eu sou o Rui Vieira, vou-lhe fazer companhia até bem perto das 10 da manhã.

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2: Hoje é a noite em que os Némanos sobem a palco, antes Guilherme Sedas e os Arame Farpado. É os festejos da cidade das Caldas de Rainha, na Praça 25 de Abril, claro, frente aos passos do concelho. Seguimos em frente com À Toa e os Vizinhos, Já Não Sai, o Miguel Gameiro, aquela canção. 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Mais daqui a pouco atualizamos o estado do tempo para hoje, quinta-feira, 14 de maio.

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1: Agora está tudo a postos para atualizarmos o estado do tempo para hoje, segundo a previsão do Instituto Português do Mar e da Atmosfera, que diz-nos que vamos ter céu com períodos de muita nubosidade, tornando-se gradualmente céu pouco nublado a partir do final da tarde, possibilidade de ocorrência de aguaceiros nas regiões do centro e sul, vento fraco a moderado de 30 a 45 km por hora, pequena subida da temperatura mínima. Quanto ao estado do mar, ondas de 2,5 metros a 3,5 metros e a temperatura da água do mar entre 15 a 17 graus.

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3: Edição de quinta-feira para 14 de maio. Estamos bem, estamos consigo. Muito obrigado por estar connosco. Já sabe que pode passar pelas nossas redes sociais, pelo Facebook, pelo Instagram, colocar um gosto, fazer seguir e partilhar com os seus amigos e, claro, com a sua família.
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3: Hoje é quinta-feira, 14 de maio, é também o dia da espiga. Se vai na estrada, uma boa viagem, está a trabalhar, um bom trabalho, esteja onde estiver, esteja com a 91 FM.

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1: E hoje nesta edição de quinta-feira para 14 de maio, depois das 9, vamos falar com João Pina, da Associação de Monte Olivete, que vamos então falar sobre o Festival do Frango Assado. É o 9º ano do Festival do Frango Assado, hoje a seguir às 9 da manhã. Agora fazemos uma curta pausa, estamos de volta já a seguir às 8. Até já.

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2: 8 horas.
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0: E passam agora 7 minutos das 8. Muito bom dia, cá estamos nós nesta segunda hora da edição de hoje, de quinta-feira para 14 de maio, a noite em que os Némanos vão subir a palco. Mas antes dos Némanos, Guilherme Sedas e os Arame Farpado. É o concerto da noite da cidade, das Caldas da Rainha, é as festas da cidade 2026. 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

0: Uma excelente quinta-feira, obrigado por estar connosco. Neste dia, em 1814, a frota argentina comandada por Guilherme Brown derrota assim a Espanha durante a redação terrânea na cidade de Montevideo, no Uruguai. Em 1900 dá-se a abertura dos segundos Jogos Olímpicos da Era Moderna em Paris, na França, e ainda em 1939, Lina Medina torna-se a mais jovem mãe da história da medicina.
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1: 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Agora atualizamos o estado do tempo para hoje, segundo a previsão do Instituto Português do Mar e da Atmosfera, que nos diz que vamos ter céu com períodos de muita nebulosidade, tornando-se gradualmente pouco nublado a partir do final da tarde, possibilidade de ocorrência de aguaceiros, vento fraco a moderado de 30 a 45 km por hora, neblina ou nevoeiro matinal. Quanto ao estado do mar, ondas de 2,5 metros

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0: Uma excelente manhã, uma boa viagem. Esta é a rádio de todos os sucessos. 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Hoje é dia 14, dia da espiga e também dia de São Matias.
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4: Atenção, porque é já este fim de semana, dias 15 e 16 de maio, que a Associação de Monte Olivete recebe e organiza o seu 9º Festival do Frango Assado na Associação de Monte Olivete, na zona industrial e junto à Transoite, nas Caldas da Rainha. A seguir às 9, vamos estar com o João Pina, portanto, o presidente da Associação Monte Olivete, que vai então falar-nos sobre este evento que vai ser então já neste fim de semana, 15 e 16 de maio.
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0: Estamos apenas a 12 minutos das 9 da manhã. Esta é a edição de quinta-feira para 14 de maio. É verdade, 14 de maio, a noite. A noite da cidade das Caldas da Rainha. E hoje a noite vai ser... Uau!
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0: É verdade, e nós gostamos muito de estar consigo. Atenção, não perca hoje a reposição da entrevista dos Némanos às 14 e às 20 horas. E hoje à noite é com a noite da cidade. A noite do concerto das Caldas da Rainha das Festas da Cidade 2026, que arrancou ontem, dia 13, no CCC, com a banda Orquestra do Exército. Mas hoje à noite, Guilherme Sedas, o caldense Guilherme Sedas e o Zarame Farpado sobem ao palco. Depois os Némanos sobem ao palco também, não é? É verdade? Os Némanos, que são de Peniche, mas que vão atuar e vão abrir a sua turnê 2026 aqui na cidade das Caldas da Rainha. À meia-noite, festival, neste caso, piromusical, portanto, o tradicional fogo de artifício. Amanhã, dia 15, sexta-feira, a noite é com a Banda Comércio e Indústria e ainda Paulo de Carvalho. São as festas da cidade 2026 nas Caldas da Rainha.
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0: Voltamos já a seguir às 9, até já.
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2: 8 horas e 59 minutos.
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0: E passam agora 3 minutos das 9. Esta é o Bom Dia. Aliás, esta é a 91 FM e o Bom Dia Oeste.

o tema oficial do Bom Dia Oeste. Todo o conteúdo deste tema é plenamente a 91% de verdade, não é? É verdade, obrigado por estar desse lado. Aproveitamos e enviamos um bom dia para o nosso ouvinte e amigo Luís Teixeira, o nosso taxista de serviço que está sempre aí ligado, sempre que anda aqui na nossa região, na 91 FM. Bom dia extensivo a todos aqueles que se encontram connosco. Obrigado por estarem desse lado. Já agora aproveito e envio também um bom dia aqui para a Pastelaria Miguel, para toda a sua equipa, com votos de uma excelente quinta-feira. Obrigado por estarem desse lado. Um bom dia também para a Alda das Relvas, para a Maria João de Cruz, para a Magda, para a Lara da Pastelaria São Marcos, para todos vós com uma excelente quinta-feira. Já sabe que hoje estão todos convidados para o concerto da Noite da Cidade. A conta é por minha conta. Pode ser? Eu hoje pago tudo. Esta hora que conta com a Stargest, os Némanos logo à noite vão subir a palco. Com 25 anos de carreira, são de Peniche. E é as Caldas da Rainha que vão dar início à sua turnê 2026. Antes dos Némanos, sobe a palco o caldense Guilherme Sedas e o Zarame Farpado.

dela. Os Némanos, sinto falta dela. A não perder então logo à noite, a partir das 21h30, Guilherme Sedas e os Arame Farpado sobe a palco. A seguir, os Némanos sobem a palco. À meia-noite, espetáculo piromusical, portanto, a pirotecnia com aquela música de fundo que fica muito bonito, é verdade, sem sombra de dúvida. Amanhã, dia 15 de maio, a noite é com Banda Comércio e Indústria, que vai estar também com Paulo de Carvalho em cima do palco. Quem ganhou?

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1: 9h17, como é bom estar consigo, edição de quinta-feira para 14 de maio do seu Bom Dia Oeste aqui na 91 FM. Está a trabalhar um bom trabalho, se está em descanso de pausa, de férias, de folga, importante é que esteja desse lado, é que esteja, claro, na nossa companhia. Somos a 91 FM para toda a nossa região Oeste, para todo o mundo, em 91fm.pt.

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1: Nove e 21. Já a seguir vamos falar do nono festival do Frango Assado.
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0: É verdade, 91 FM em todos os momentos, 9 horas 23 minutos. Hoje é quinta-feira, 14 de maio, dia da espiga, noite da cidade das Caldas da Rainha. Já sabe que hoje arranca, arrancou ontem, dia 13, no CCC com a Orquestra do Exército, mas hoje à noite é com o Guilherme Sedas, um caldense, que sobe ao palco com os Arame Farpado, a seguir os Némanos. Amanhã, dia 15, também um grande concerto com a banda Comércio e Indústria e Paulo de Carvalho. Mas também neste fim de semana, 15 e 16, portanto, amanhã e sábado, é o 9º Festival do Frango Assado. Temos connosco em estúdio João Pina, da Associação de Monte Olivete. Bom dia,
1: bom
0: obrigado.
1: Dia, bom dia, Rui, bom dia, ouvintes.
0: Obrigado por cá estar uma vez mais. Esta que já é também a casa aqui do João Pina.
1: Sim, esta casa já é nossa há muitos anos.
0: É verdade.
1: Não só de agora, mas de outros lados. E tem sido ao longo destes anos a rádio que também tem ajudado muitas associações que, penso, para nós todos é benéfico e bom sermos divulgados a nível mundial já através destes eventos.
0: Temos aí à porta o 9º Festival do Frango Assado, portanto, no passado domingo foi o 2º Festim de Sopas. Já sei, disse-me um passarinho, soou-me um passarinho, que até correu bastante bem.
1: Bastante bem mesmo, João.
0: João, Rui.
1: Rui, desculpa.
0: Não faz mal.
1: Sim, Rui, desculpa.
0: Não faz mal. João, exatamente. Portanto, passou as sopas e estamos agora a preparar o 9º Festival do Frango Assado.
1: Sim, é o 9º Festival, como o 8º foi, como sabes, se estiveste lá, foi um sucesso, este
0: é
1: pensamos também, e esta iniciativa, e por dois fins de semana, para quem sabe, realizar dinheiro.
0: Claro.
1: Enquanto não temos uma cobertura para fazer, nos custa 200 mil euros, e o dinheiro não cai do céu, temos de trabalhar. E se não trabalhasse, não fizemos algo, também não conseguimos arranjar dinheiro. Isto é mesmo para arranjar algo, para saber se temos a cobertura no nosso pavilhão.
0: Aqui a ideia, peço desculpa de interromper, aqui a ideia foi mesmo fazer dois fins de semana para ser as sopas, para não fazer aqui um tipo de mistura sopas e frango, frango e sopa. Houve aqui também, acho que foi aqui uma boa opção vossa também, separar aqui as sopas do frango assado.
1: Sim, Rui, porque ter a sopa e ter o frango assado, quer dizer, não começou, é assim, nós já fizemos há alguns anos o frango assado e as sardinhas tudo junto, isso é muito chato, um quer sardinhas, outro quer frango, e por exemplo, ao fazer algo de cada vez, é muito melhor. As pessoas também estão bem, e para nós também dá-nos metade do trabalho.
0: E também é mais organizado.
1: É mais organizado, nós conseguimos organizar bem as coisas, porque um pede um frango, outro pede uma sardinha, e assim nós tentei ao longo de um ano que fizemos isto, vimos que não é benéfico. Então optámos por fazer cada fim de semana uma coisa, para, e aproveitámos também o 15 de maio, 16, também integrado nas festas da cidade, e as pessoas chegam a comer frango, podem comer frango e podem vir ao espetáculo.
0: Claro.
1: A partir das 19h30 há frango assado. Podem se inscrever, podem marcar a mesa, nós reservamos mesas, e no fim do jantar podem viver o espetáculo.
0: Podem viver o concerto
1: à vontade. O concerto à vontade,
0: claro,
1: barriguinha cheia.
0: É melhor sempre vir de barriga cheia do que vir de barriga vazia. Portanto, 9º Festival do Frango Assado, este fim de semana, na Associação Monte Olivete. Convém sempre frisar que, neste momento, as instalações provisórias da vossa sede é na zona industrial, junto à Transwhite, nas Caldas da Rainha.
1: Sim, sim.
0: Portanto, é também bom de referir que todos estes vossos eventos têm a ver para a realização, o desejo da vossa obra, que já está aqui há alguns anos.
1: Há 14.
0: Há 14. Eu não tinha a pressão. Já há 14 anos.
1: Há 14 anos.
0: Que estão nesta luta.
1: Sim, sim.
0: Tem sido uma luta.
1: 14 para a obra. Outra luta de terreno, de projetos, já vai para 16 anos.
0: Portanto, estamos aqui numa junção de 16 anos para ter o vosso pavilhão,
1: sim,
0: para ter a vossa sede própria,
1: sim,
0: na finalidade.
1: Vamos ver quantos mais anos.
0: Qual é a previsão, João?
1: Rui, é sempre difícil porque, ainda agora nos apareceu, pedimos mais um projeto novo, e um projeto que foi bem caro, da extração de fumos, foi um projeto relativamente muito caro, custou mais de 9 mil euros, e não estamos em contato com esse dinheiro, e todo esse dinheiro nos faz falta.
0: É sempre a somar. Daí também esta... Esta panóplia de eventos para juntar dinheiro mais rápido.
1: Sim, sim, porque nós eu já falei com o Presidente da Câmara, tendo o portador em cima e arranjar casas bem cá, ele autorizou cá em cima, os eventos cá em cima, que é muito melhor que lá em baixo, as pessoas lá em baixo.

0: outros locos, mas cá sempre vão a pé e lá embaixo
1: é diferente.
0: E nós estamos a realmente passar cá, porque é, sabemos que não é num ano, nem dois, nem três, nem cinco, se calhar nem 10 anos que conseguimos acabar aquilo, mas tendo aquilo aberto, fazendo eventos, conseguimos arranjar mais algum dinheiro. E essa, já falei com ele, disse, isso teve uma abertura total para que nós viemos cá para cima, porque ele também é assistido pela Câmara,
1: claro,
0: também
1: claro.
0: Lhe faz falta, quer dizer, no fundo é um complemento entre todos, entre a Câmara e a Associação, para que a Câmara também possa sofrer aquele espaço que lhe está a fazer falta, eu sei, para outras coisas. Epá, agora vamos ver o que é que conseguimos fazer.
1: Vai tudo correr bem.
0: Vai.
1: Boas notícias. Entretanto, a seguir ao frango assado, que é já este fim de semana, vamos ter a Festa da Sardinha.
0: É 18, 19 e 20 de junho.
1: Que será cá em cima ou lá em baixo?
0: É assim, neste momento estamos a trabalhar, sei tudo cá em cima.
1: Depois temos as marchas, que é dia 20 de junho, dia aí 20... já está certo.
0: Aí as marchas
1: que é
0: populares
1: cá em cima.
0: É cá em cima. Isso é aí já está definido.
1: Já está definido.
0: Já, o Festival da Sardinha, temos a ver, porque tem aquilo obedece a muita regra, obedece a muita coisa, não podemos fazer ar livre, tem que ter uma tenda e temos a estar no sentido de... fazer a festa. Portanto, as marchas é no
1: antigo sítio onde vocês faziam a festa, no Lago do Oualde.
0: Exato, pronto. Isso aí é.
1: Aí está certo. Agora, para concluirmos, este fim de semana, dia 15 e 16, o que é que vai acontecer a nível de frango assado? Vamos ter frango assado e vamos ter animação.
0: Animação, vamos ter as concertinas, de Amigos das Concertinas, no dia 15 e no dia 16. Vamos ter a nossa Orquestra Ligeira a fazer um espetáculo que também ao longo destes anos tem...
1: Com o Carlos Caldas.
0: Com o Carlos Caldas, exato. Vamos ter o Carlos Caldas. Epá, vai ser um espetáculo que tu conheces e os ouvintes também já conhecem.
1: Um espetáculo de qualidade.
0: A orquestra, e vamos fazer com a orquestra. Porque, epá, é uma coisa que é nossa e que temos de trabalhar com aquilo que temos.
1: As tasquinhas, vão estar nas tasquinhas este ano, mais uma vez, como
0: claro,
1: sempre.
0: Claro, claro, isso ainda pode falhar.
1: Temos que ir comer os bifinhos com cogumelos e o bacalhau.
0: Tem que ser.
1: Para reservar mesa para este fim de semana, para onde é que podem ligar, como é que podem fazer?
0: Podem mandar mensagem para todas as coisas da associação.
1: As redes sociais.
0: Sim, nas redes sociais. Ou para o meu número de fonte, que é o 91-632-8874. Ou pesquisar no João Pina, está lá o João Pina com o bumbo, é fácil de identificar quem sou.
1: Muito bem.
0: Aliás, as pessoas já me conhecem.
1: É verdade. Quem é que não conhece o João Pina, aqui a cara mais famosa da Associação de Monte Olivete?
0: Há 24 anos, posso adiantar também, vamos fazer 24 anos, dia 6 de junho, que já fazemos 24 anos, e desde o início que estou cá.
1: Desde o princípio.
0: Tem sido
1: sempre.
0: Não na direção, mas ajudar as pessoas que me formaram aquilo, pedir uma ajuda, eu sempre colaborei com eles, e depois mais tarde convidaram-me para a direção.
1: Com o presidente.
0: Estive com o presidente, depois tive 5 anos, e agora sou presidente da Assembleia Geral, outros que...
1: É outra responsabilidade.
0: Mas trabalhamos todos em conjunto. É uma coisa que nós temos um grupo bom de trabalho. E quando é para fazer, temos todos em conjunto.
1: Trabalho.
0: Não há certa direção que precisasse, não é? É para trabalhar. E ontem se me deram uma de manhã.
1: Trabalham todos com humor à camisola. João Pina, quero agradecer muito a sua presença aqui nesta nossa emissão. Que seja um bom fim de semana. Que seja um 9º Festival de Frango Assado de sucesso, como tal e qual foi o Festim das Sopas no passado domingo.
0: Sim, Rui.
1: Eu vou deixar um convite e agradecer.
0: Nós é que queremos agradecer pelo trabalho que tens envolvido, agradecer também a todos os patrocinadores, agradecer aos restaurantes que nos deram as sopas no Festim das Sopas. Nós já programamos, não deixar para trás, porque também é com eles que nós conseguimos, porque se for fazer sopa, o dinheiro não é muito, eles têm-nos ajudado, têm sido impecáveis todos eles, e ainda não tive nenhuma porta que se fechasse quando peço todas as portas. Pino, é o que quiseres. E convidar as pessoas a estarem presentes, vão a partir das 19h30, franco com fartura. Quentinho a sair.
1: Quentinho. E depois podem vir ao concerto.
0: Podem encher a barriguinha, podem vir ao concerto. Mas podem assistir ao concerto. Também ao nosso evento temos lá e ouvir a música. E cada um terá uma opção que entenderem.
1: João Pina, muito obrigado por ter vindo ao Bom Dia Oeste e tudo a correr bem e muito sucesso para este fim de semana. E
0: obrigado a todos. Obrigado.
1: Bom dia, obrigado. 9 horas com 32 minutos este fim de semana, o 9º Festival do Frango Assado, então na Associação Monte Olivete. Atenção, é sempre bom frisar que, e de referir que é muito importante, de momento, as instalações provisórias na zona industrial, ali junto à Transwaite, nas Caldas da Rainha, na zona industrial.
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0: 9 horas com 35 minutos, os vizinhos com o pobre ex-namorado. Uma excelente manhã de quinta-feira para 14 de maio. Já sabe que hoje, às 14 e às 20 horas, a reposição da entrevista com os Némanos aqui na 91 FM para toda a região oeste e, claro, para todo o mundo em www.91fm.pt. Estamos bem, sabe porquê? Porque estamos consigo todos os dias, é verdade, entre as 7 e as 10 da manhã.
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0: É verdade, estamos apenas a 18 minutos das 10 da manhã. Vamos agora atualizar o estado do tempo para hoje. Quinta-feira, 14 de maio, a noite em que o Guilherme Sedas e o Zarame Farpado sobem a palco, também com os Némanos. À meia-noite, fogo de artifício, espetáculo piromusical. Amanhã, a banda Comércio e Indústria e também Paulo de Carvalho sobem ao palco nas festas da cidade das Caldas da Rainha. Agora, atualizamos o estado do tempo para hoje. Segundo a previsão do Instituto Português do Mar e da Atmosfera, céu geralmente pouco nublado, apresentando períodos de mais nubosidade até ao meio da manhã e durante a tarde, com possibilidade de ocorrência de aguaceiros fracos e dispersos, vento fraco a moderado, de 30 a 45 km por hora, por vezes com rajadas até aos 70 km por hora, neblina ou nevoeiro matinal. Quanto ao estado do mar, ondas de 1 metro a 2 metros e a temperatura da água do mar entre 16 a 17 graus. A não perder hoje, às 14 e às 20, a reposição da entrevista com os Némanos. Agora faço-vos um convite, pode ser? Vamos ao baile da paróquia. É sempre bom dar um pé de dança em um baile, não é? Num bailarico. Este fim de semana, 15 e 16, a não perder também o 9º Festival do Frango Assado na Associação de Monte Olivete, na Zona Industrial, nas Caldas da Rainha. E agora regressamos a 1990. Então vamos lá ao baile.

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2: Estamos apenas a 9 minutos das 10 da manhã. Bom dia, Rui Nogueira.
3: Bom dia, bom dia.
2: Já tu mal entras nesta rádio, começas logo a trabalhar, rapaz.
3: Começo, tu chamaste-me para vir aqui.
2: É verdade. Isso não era para dizer, Rui.
3: Está tudo bem, está tudo bem.
2: Oh, Rui, isso não era para dizer.
3: Faz parte.
2: Rui, estás preparado logo para os Némanos?
3: Eu estou preparado para ouvir.
2: Ouvir, muito bem.
3: Para ouvir.
2: Está bem.
3: Não vou lá estar presente.
2: Pois é, eu sei, já tens outras a fazeres. Vai trabalhar, Rui. O Rui Nogueira, que é um amigo à maneira. O Rui Nogueira que foi quem produziu aquele tema do Bom Dia Oeste, o genérico aqui da 91, do genérico do Bom Dia Oeste da 91 FM.
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2: Agora seguimos em frente, estamos quase a terminar a edição de hoje, da quinta-feira para 14 de maio. Nininho Vaz Maia, hoje estou chateado. Por acaso não estou. Mas para quem está chateado, tenho um bom remédio. 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

0: E pronto, em jeito de despedida, queremos deixar um bom dia para a loja BBL, para a Cidália e para a Catarina. Também uma vez mais aqui o bom dia para a pastelaria O Miguel, com votos de um bom trabalho para todos, uma excelente manhã. Uma excelente manhã também para o Sérgio e para a Luísa da pastelaria Dona Leonor. Para todos vós, com uma excelente quinta-feira, uma ótima noite. Já sabem, logo estão todos convidados para o espetáculo da Noite da Cidade, as Festas da Cidade de 2026, aqui nas Caldas da Rainha, com Guilherme Sedas e o Arame Farpado, os Némanos. Meia-noite o Fogo de Artifício, amanhã a Banda Comércio e Indústria e a Paulo de Carvalho. Da nossa parte é tudo, vamos embora, é verdade, não perca hoje às 14 e às 20 a reposição da entrevista dos Némanos aqui na 91 FM. Ficamos por aqui, foi bom tê-lo desse lado, foi bom estar consigo, ficamos na sua companhia em 91 FM, de seguir às 10 está por cá, o melhor ainda está por vir. Tchau, tchau.
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1: 10 horas.
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bom dia, boa quinta-feira. Chegou o dia, é isso mesmo. Chegou o dia, hoje, 14 de maio de 2026. Temos festa grande nas Caldas da Rainha. Logo à noite, o concerto habitual das festas da cidade. Vai ser certamente uma oportunidade para nos juntarmos todos e celebrarmos esta grande noite, que é na verdade a entrada no feriado municipal das Caldas da Rainha, a que será amanhã, propriamente dito, o dia 15 de maio, o feriado municipal das Caldas da Rainha. Dizer uma coisa que é importante é que amanhã temos de facto uma série de cerimónias, mas antes, hoje, temos, por exemplo, fogo de artifício. Estou a começar pelo fim. Fogo de artifício, no final da noite. Temos os Némanos, já falamos deles daqui a pouco. E temos Guilherme Sedas e os Arame Farpado, que vão fazer a primeira parte do concerto dos Némanos. Falando dos Némanos, hoje, dia 14, às 14 e às 20, ou seja, pouco antes do concerto dos Némanos, temos a reposição da entrevista que tivemos com eles. Não perca, vai ser uma oportunidade interessante de ouvir uma entrevista que fizemos aos Manos de Peniche, que hoje à noite atuam nas Caldas da Rainha. Sou João Carlos Costa, é mais uma emissão entre as 10 e as 13, aqui na Rádio de Todos os Sucessos. Obrigado a todos aqueles que estão connosco.

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1: Votos renovados de uma boa quinta-feira, 14 de maio, há festa na cidade, nas Caldas da Rainha. Hoje é, digamos, o lançamento do feriado municipal, que acontece amanhã. Já agora aproveito para desejar a todos os caldenses, em particulares, um bom feriado, uma boa oportunidade para juntar energias e criar sinergias. Já agora aproveito para dizer que no dia 16 de maio há um festival de fanfarras na cidade das Caldas da Rainha, é integrado de resto nas festas da cidade termal, é dia 16 de maio, com início na Praça da República, com tribuna no quartel dos bombeiros, e dizer que vai ser assim um grande festival imperdível e que obviamente é uma oportunidade para todos assistirem a um grande momento, este festival de fanfarras da cidade das Caldas da Rainha, com o apoio da rádio que você está a ouvir, e já agora, obviamente, uma iniciativa dos Bombeiros Voluntários das Caldas da Rainha, para quem enviamos também um grande abraço.

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1: Tornou-se num hino que toca de norte a sul do país e em todo o mundo onde há portugueses e não só. Este beijo de Funaná dos Némanos toca daqui a instantes na nossa rádio. Sou João Carlos Costa, desejo-lhe uma boa quinta-feira. Obrigado por estar aí desse lado. E já agora, não se esqueça, hoje pode ouvir os Némanos aqui em exclusivo na 91 FM às 14 e às 20 horas. É a oportunidade de ouvir uma conversa muito intimista com os Manos de Peniche que tocam logo à noite, às 22h30, mais ou menos, frente à Câmara Municipal das Caldas da Rainha. 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É o tal beijo de Funaná, um tema de 2025.
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1: É a lei do retorno que se junta a nós na voz de Bia Cabos, já daqui a instantes. Uma boa quinta-feira, se está connosco, continue connosco. É uma emissão grande esta que nós temos hoje. Nesta quinta-feira temos muitos eventos para divulgar, mas há a solidariedade que faz sempre parte das nossas emissões, a que está muito presente. Dia 25 de julho, fica já aqui a data, dia 25 de julho vamos ter aquela colheita de sangue maior. E o que nós gostaríamos era de motivar as pessoas, a motivarem outras pessoas para sermos muitos nessa colheita de sangue que acontece dia 25 de julho na Expo Oeste, nas Caldas da Rainha. Era uma forma de, antes do verão, digamos assim, podermos ajudar de uma forma prática os bancos de sangue do nosso país. Já sabe, contamos consigo, queríamos bater o recorde anterior, que são 180 dádivas, queríamos mesmo que houvesse muita gente que se disponibilizasse para dar sangue dia 25 de julho. Por que não escrever já na sua agenda e juntar-se a nós dia 25 de julho? Quem ganha?

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Estamos por cá, estamos bem. Emissão de quinta-feira, 14 de maio. Sou o João Carlos Costa. Estou na 91 FM Rádio da região Oeste para todo o mundo em 91fm.pt, mas nesta região em 91 FM. Também pode ouvir o simultâneo com a Rádio Corações de Portugal nos Estados Unidos da América e também para todo o mundo. Entretanto, agora gostaria de fazer este apelo. É a primeira vez que o faço na rádio, mas vai ouvir-me muitas vezes a fazer este apelo, não só eu, como todos os meus colegas, para encontrarmos. Precisamos de 150 voluntários. É um número muito grande, não é? São muitos voluntários, aqueles que são necessários para a recolha de alimentos nos supermercados desta região, para a campanha do Banco Alimentar, que acontece de 30 a 31 de maio, ou seja, dia 30 e dia 31 de maio. E nós gostaríamos muito de contar com a sua ajuda. São turnos de 3 horas, pode fazer só um, pode fazer dois, pode fazer quatro, pode fazer aqueles que quiseres. Ajude-nos, porque neste momento os organizadores de recolha de bens alimentares estão preocupados e precisam de si. Portanto, e que tal dar apenas 3 horas para ajudar nesta causa. O número de telefone que vai estar no meu Facebook, que vai estar nas redes sociais também da nossa rádio, caso não o consiga escrever, é o 964-87-7755, da minha querida amiga Rosa Serra, uma pessoa incrível, cheia de luz e a grande impulsionadora desta procura, digamos assim, incessante que nós temos de voluntários para estes dias 30 e 31 de maio. É um fim de semana, porque estão a juntar a família e para já serem vários a ajudar num dos supermercados da nossa região. Já agora, aproveito para repetir o número de telefone de novo, mas dizer que é muito simples, é mesmo só recolher os sacos que são entregues na entrada dos supermercados nestes dias 30 e 31 de maio. 964-87-7755, e depois diz que se querem inscrever, ou podem enviar mensagem via WhatsApp, porque não, ou via SMS, para se inscrever. Aquilo que nós esperamos é que nos possa ajudar. E se não puder estar, porque não, divulgar esta mensagem. Contamos consigo. Muito obrigado.

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1: 11 horas.
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1: Estamos de volta nesta hora de emissão de 14 de maio de 2026. Logo à noite há grandes concertos. Não perder-se na Cidade Termal, há fogo de artifício. Vamos todos fazer a festa com os Némanos. Vai ser, de facto, uma grande festa. E gostaríamos muito que se juntasse a nós e que nos ajudasse a que se fosse, de facto, uma data inesquecível. Não se esqueça que os Némanos têm entrevista hoje, dia 14, às 14, isto é para que possa memorizar mais facilmente, e às 20 horas, um pouco antes do concerto, a oportunidade de conhecer melhor estes rapazes, os Némanos, e obviamente se juntares a esta festa grande em que gostaríamos que tivéssemos muita gente. A festa não se faz só com os Némanos, vão estar nestas duas entrevistas, portanto, às 14 e às 20 horas, estiveram já connosco esta semana. Vamos ter também logo à noite, às 21h30, Guilherme Sedas e os Arame Farpado são, de facto, desta região e vai ser certamente uma grande oportunidade de os termos. Eles têm muito talento e vai ser uma boa abertura do concerto dos Démons. E depois há espetáculo piromusical e multimédia imperdível logo depois dos concertos na cidade das Caldas da Rainha. Se é das Caldas da Rainha, olha, um bom feriado para si. É já amanhã, mas a festa começa hoje. E se não é das Caldas da Rainha, mas se quiser vir a esta região, porque não aproveitares? E se não puder vir, certamente vai poder seguir as reportagens da nossa rádio.

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1: Logo à noite, os Némanos estão em concerto na cidade das Caldas da Rainha. E nós temos aqui o Sinto Falta Dela, um tema de 2011, veja bem, dos Némanos a passar por aqui. Entretanto, aproveito para dizer que já sabe, já o disse hoje várias vezes e vou dizê-lo mais, às 14 e às 20, não perca a reposição da entrevista que tivemos com os Manos de Peniche.
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1: E agora vamos entrar na máquina do tempo. Veja lá se lembra deste Hang Up de Madonna.

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4: Estamos à procura de si, estamos à procura de voluntários, é verdade. Precisamos, imagine bem, de 150 pessoas para os vários turnos que são necessários para estar nos centros comerciais, para a recolha de alimentos nos supermercados desta região, para a campanha do Banco Alimentar 2026. É nos dias 30 e 31 de maio e contamos consigo para nos ajudar. Ora, quer escrever o número de telefone que eu lhe vou dizer? Vá lá. Junte-se a nós, crie equipas, porque não um desafio às empresas de toda a região para nos ajudar. Dias 30 e 31 de maio, precisamos de 150 voluntários. São apenas 3 horas, se quiser pode fazer vários turnos, mas só é obrigado a fazer um turno se inscrever. Obrigado é uma forma de falar. Só fica comprometido, digamos assim, a fazer-se, portanto, um turno de 3 horas num dos supermercados. E se quiser inscrever-se, pode mandar uma mensagem para o 964-877-755 da minha querida Rosa Serra. 964-877-755 para se inscrever. É nos dias 30 e 31 de maio.
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2: 12 horas.
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Entramos na terceira e última hora da nossa emissão. Boa quinta-feira, venha daí connosco. Temos grandes músicas para ouvir hoje, neste dia tão especial, nas Caldas da Rainha. Temos concerto logo à noite. Temos também um conteúdo diferente na nossa estação emissora, que tem a ver com os grandes convidados do Serão de Hoje nas Caldas da Rainha, frente à Câmara Municipal. Estou a falar dos Némanos. Temos entrevista às 14 e às 20 com os Manos de Peniche. Imperdível mesmo. É uma conversa muito intimista. Vai ver que eles revelam ali algumas coisas que penso que nunca terão falado em rádio.

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1: Alerta, alerta, estamos à procura de voluntários. Precisamos mesmo de muitos voluntários para os vários turnos que são necessários para a recolha de alimentos nos supermercados, a quando da campanha do Banco Alimentar contra a Fome 2026, que acontece nos dias 30 e 31 de maio. Sei que ainda falta algum tempo, mas também precisamos de muitos. Imagina bem, cerca de 150 voluntários. Por que não juntar amigos, juntar a família, pessoas que, obviamente, vistam a camisola, entre aspas, e estejam ali de corpo presente e queiram ajudar nesta campanha, e tenham brio em ajudar numa campanha tão importante para o nosso país, e ajudar muitas famílias a ter uma refeição digna. Essa recolha acontece nos dias 30 e 31 de maio, e eu vou dar-lhe o número de telefone para o qual pode enviar um SMS, uma mensagem via WhatsApp, ou até telefonar, eventualmente, para poder falar com a Rosa Serra. O telefone é o 964-877-755. 964-877-755. Talvez não tenha tido tempo de escrever. É só ir ao meu Facebook ou ao Facebook da nossa rádio para saber o número de telefone, os dias em que tudo acontece e, eventualmente, para colocar perguntas mesmo no telefone que eu acabo de referir e que vou referir ao longo destes dias mais vezes. Esteja onde estiveres, conto consigo, vá lá. Se não puderes, pelo menos divulgue esta mensagem. Basta partilhar, por exemplo, o conteúdo que eu tenho no meu Facebook ou ajudares a divulgar junto, sei lá, de empresas. Imaginem criar grupos de empresas que possam ali nos ajudar nesta campanha. Contamos consigo.

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1: Estamos por cá, estamos bem, estamos consigo, esteja onde estiveres, desejo-lhe uma boa quinta-feira, venha daí connosco. Temos Némanos para ouvir agora, aqui na rádio de todos os sucessos. E já agora aproveito para dizer, já sabe, hoje às 14 e às 20 e depois logo à noite no concerto, às 14 e às 20 aqui nas entrevistas na rádio. E a não perder também a possibilidade de ouvir os Manos de Peniche e ver o espetáculo. É a estreia absoluta do concerto dos Némanos nas Caldas da Rainha. 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

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Entretanto, aproveito para dizer que a Mr. House deseja um feliz feriado a todos os caldenses e a todos aqueles que se reveem na filosofia da Rainha Dona Leonor. Nós vimos perfeitamente nessa filosofia de solidariedade. Por isso mesmo, falamos tanto de solidariedade. Hoje à noite, os Némanos vão estar no palco principal do feriado municipal das Caldas da Rainha. E agora estão aqui na rádio e vão estar às 14 e às 20.

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7: A terminar esta emissão de 14 de maio, desejo-lhe, obviamente, uma boa quinta-feira. Espero que tudo corra bem para si e já agora desejo-lhe, obviamente, um bom resto de semana, porque, na verdade, já estamos quase num fim de semana infernal. Iniciativas não vão faltar na região. Boa quinta-feira.

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1: 13 horas.
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0: 14 horas.
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3: Não estava previsto, mas estamos em direto hoje, imagine bem, até estou aqui um bocadinho a tremer, com os Némanos nos nossos estúdios. Olá, rapazes.
4: Nós somos muito mesmo o imprevisto.
5: Olá, olá, olá, olá, malta.
3: Muito obrigado por estarem connosco aqui na nossa rádio.
4: Obrigado. Isto não é nada previsto, não é? Boa tarde. E não é bom sermos assim um imprevisto?
3: É, eu acho que é bom darmos de vez em quando assim uns presentes aos nossos.
5: À hora do almoço ainda não sabia que vinha aqui.
4: Mas já cá estamos.
3: É verdade. Olha, mas vai ser uma oportunidade para falarmos um pouco daquilo que vem aí, não é? Concerto, 14 de maio, nas Caldas da Rainha, mas depois é o não parar de espetáculos. Nós estivemos em Providence, vamos recuar um pouco do tempo, pode ser?
4: Vamos para onde tu quiseres.
3: Em Providence, nos Estados Unidos da América, porque de facto foi assim uma noite que eu jamais esquecerei como vosso amigo, como pessoa que há muito tempo está ligado à vossa carreira. Tive ali um orgulho enorme de vos ver naquele lugar onde estavam os maiores dos maiores e onde vocês eram os maiores dos maiores, porque de facto o público delirou, já para não falar de Daniela Roy, não sei se tiveram tempo de ver.
4: Eu acho que há um crush, João. Ficou aí um crush teu com a Daniela Roy, quando eu estou a perceber.
3: Epá, eu adorei a senhora. Para já nunca pensei que ela fosse tão simpática.
4: Ela é espetacular, sim.
3: E eu estava com um telemóvel e ela tinha muitas câmaras, e quando ela mesmo assim veio falar comigo com um telemóvel, eu fiquei muito feliz. E depois, quando ela cantou um bocadinho da vossa canção, ainda mais feliz fiquei, não é? Olha, como é que foi essa experiência? É uma entre muitas, mas como é que foi?
4: Olha, eu acho que é mais um pequeno prémio naquilo que tem sido a nossa carreira e o nosso percurso até chegarmos ao dia de hoje. Tem sido uma escada que nós temos vindo a subir com mais dificuldades, com menos dificuldades, como todas as profissões. E ali, aquele momento em Providence foi mais um degrau que subiu. E sabes que nós também nos sentimos orgulhosos por poder levar a nossa música.
3: Já agora, para quem não sabe, dizer que em Providence, portanto, que é nos Estados Unidos da América, tratava-se de uma entrega de prémios internacionais onde vocês foram convidados a atuar no espetáculo. Ou seja, eu acho que, não sei bem se não é também um prémio de grande importância.
4: Eu acho que é mais.
5: Estavas nervoso?
4: Não, não estava nervoso.
5: Eu ali senti o primeiro impacto.
4: Eu senti mais nervoso numa arena do que ali. 100%.
5: Não, mas quando entrei houve ali um nervosismo.
3: Foi.
5: Mas passou logo.
3: Mas aquela saia, para já, uma sala incrível.
5: A sala é lindíssima. Das salas mais bonitas que nós tivemos.
3: Vocês já atuaram, por exemplo, no Olympia, em Paris.
5: Mas esta sala é mais bonita.
3: É maior e de facto mais rebuscada.
4: Sim, arquitetonicamente, e a preservação que ela estava, a sala era mesmo incrível.
3: E dizer uma coisa que é importante é que vocês conseguiram criar ali uma simbiose perfeita entre o público e a vossa prestação.
4: Sabes, eu acho que nós fomos um bocadinho o desbloqueador da palavra gala, porque quem vai para uma gala vai tudo muito formal, com as roupas tudo muito bonito e tudo muito pomposo.
3: Engano meu, ou vocês mandaram as pessoas descalçarem?
4: Exatamente. Quando nós entramos, nós temos, pronto, este é o momento que vocês podem descalçar. Isso. E podem dançar connosco. E aquilo criou uma energia muito casa, muito português, muito nosso, muito único. E aquilo foi acabou por ser um dos momentos altos da noite e que funcionou muito bem.
5: Toda a gente se levantou logo.
3: É isso mesmo.
5: Logo.
3: Sabes que nós tínhamos lugares reservados à frente, mas curiosamente eles acharam muito curioso preferir ficar nos últimos, porque é o melhor lugar, na verdade, para filmar. Mas mesmo assim tive problemas, porque as pessoas todas à minha frente, vê-se nos vídeos que ainda não passei, estou a guardar religiosamente para a altura certa, as pessoas todas se levantaram. Foi assim uma coisa.
4: Foi uma sala de pé, a dançar Némanos e a cantar Némanos. Curioso como tão longe e havia gente que já não veio a Portugal há algum tempo e conheciam perfeitamente as nossas músicas e sabem as coreografias e a simpatia até na rua, porque é uma zona que tem bastante gente. Foi curioso a recepção das pessoas porque nos conheciam na rua, nos Estados Unidos, e aquilo foi
5: e
4: muito...
5: E toda a gente a pedir um concerto completo logo a seguir.
4: Foi muito giro, foi muito giro. Assim.
3: Olha, seja como for, foi uma grande experiência, mas Portugal está de portas abertas para um verão infernal, é caso para o dizer.
4: Que arranca nas Caldas da Rainha, olha só.
5: Arranca nas Caldas.
3: O primeiro espetáculo depois do Meio Arena, ou seja, sim, vamos arrancar ver do nas Caldas Arena. Da Rainha a estreia da nova turnê.
4: Da nova turnê, sim.
3: Uhum.
4: É, trazer o Meio Arena para a estrada foi o que nós propusemos fazer depois daquele mega concerto do Meio Arena que deu muito trabalho. E o desafio seria trazer o que é que foi o Meio Arena para cada localidade. E é isso que nós vamos fazer agora já no dia 14. Portanto, estão todos convidados. É um mega concerto.
3: Quem não viu o Meio Arena vai ver ali uma coisa muito parecida, é isso?
4: Sim, dentro dos mesmos moldes.
3: Não com, claro, com as condições do Meio Arena, mas...
4: Mas dentro dos mesmos moldes do Meio Arena, sim.
3: Portanto, um concerto também ele em que é impossível ficar parado.
5: É totalmente impossível ficar parado nos concertos dos Némanos.
3: Oh, né? Diz-me isto.
5: Diz-me.
3: Há muito tempo que tu me dizias assim... Eu gostava mesmo de atuar nas Caldas. É um lugar.
5: É verdade.
3: Já atuámos em todo o lado, já demos umas voltas ao mundo.
5: Sabe que há muitos lugares que eu gostava de ir, eu gosto sempre de coisas novas. E faltava as Caldas, quando eu digo as Caldas, aquela praça, naquele sítio, nesta festa, que é o dia da cidade. É aqui que eu queria vir. E este ano é mais um sonho meu, não sei se é dele, mas meu é mais um sonho, vir aqui, porque eu lembro de há uns anos vir cá, até vim ver o Tony Carreira na altura, e foi brutal. Foi brutal. As pessoas neste dia estão dispostas a brincar, a dançar. E é isso que eu quero fazer já na próxima quarta-feira.
4: Ó João, sabes que eu nasci a poucos metros do palco?
3: Nasceste no Montepio, não é?
4: Eu nasci no Montepio, portanto, a poucos metros do sítio onde vai estar o palco no dia 14. Portanto, há esta ligação. O meu irmão também nasceu nas Caldas, nascemos dois. Na altura, toda a gente que era de Peniche vinha nascer aqui a Caldas da Rainha.
3: E ele no hospital e tu no Montepio.
4: Ele no hospital e eu no Montepio.
3: Mais fino.
4: Porque eu sou uma pessoa.
5: Ele é mais fino.
3: Mais fino, não é?
4: Por acaso não foi por ser fina, foi mesmo por dificuldades da minha mãe. Mas vá.
3: Olha, já agora vamos falar tudo isso, mas ele estava a falar em sonhos, rapazes. Eu tenho à minha frente, ou não, nós estávamos a falar disso há bocadinho, dois rapazes que conseguiram aquele sonho que parecia impossível no dia em que a luz faltou, não sei quantas vezes, 20 e tal vezes, que vocês chegaram de motas.
4: Mas ainda não conseguimos nada. Ainda estamos a conseguir.
3: Mas pode-se dizer que hoje em dia o vosso coração bate e a vossa alma bate com a certeza que já fizeram grande parte, então, sim, do caminho que vocês sonharam.
4: Sim. Já, temos noção que já chegámos onde se calhar muitos querem chegar e nunca irão conseguir, por muito talento que tenham, porque às vezes já é uma conjugação de fatores para conseguir chegar ao objetivo. Temos essa noção. Se é onde nós queremos estar, ainda não.
5: Eu acho que estamos a começar, e quando eu digo que estamos a começar, é um bocadinho irónico também, né? Mas é esse pensamento que nós levamos. Nós estamos sempre a começar do ponto zero, porque é assim que nós gostamos de trabalhar, gostamos de apresentar coisas novas. Nós já temos música nova, é verdade, agora por isso já temos música nova, mas não é para hoje. Não é para hoje.
3: Não é, para hoje, pois não.
4: É uma inquietação,
3: mas,
4: sabes?
3: Mas é prometido que vai ser entretanto, não é?
4: Sim, para muito breve. Mas é esta inquietação que nos
3: em
4: move.
3: Junho, em junho.
4: Talvez, foste tu que disseste, não fui eu. É uma inquietação que nos move e que nos faz querer sempre mais, sabes? Nunca chega.
5: Nós acabamos uma sala, já queremos mais. Acabamos os espetáculos de uma turnê, já queremos mais. E quando eu digo mais, às vezes não é mais quantidade de espetáculos, é mais qualidade nos espetáculos, dar às pessoas tudo que elas merecem, tudo o que nós podemos oferecer, tudo o que podemos dar, sem não, nós só respiramos Némanos mesmo, não há hipótese nenhuma, só respiramos Némanos.
3: Olha, um sonho que na verdade está a concretizar-se, mas que não é exatamente o sonho que vocês tinham há 20 e tal anos atrás, ou seja, foi-se transformando ao longo da estrada, é a ideia que eu tenho, não?
4: Foi crescendo com a estrada. A bola de neve começou há 20 e tal anos, que era uma bolinha muito pequenina. E ao longo dos anos temos vindo a crescer, é como se fosse mandada lá acima da montanha e a bola vem a rebolar e vem a crescer. A crescer, a crescer, a crescer, a crescer, a crescer. Esperemos que nunca se espatife cá em baixo.
5: Não, nós sonhávamos ter uma música que toda a gente cantasse.
4: Este era o primeiro objetivo.
3: Mas já tiveram aquela da Berlenga. Toda a gente, ouve lá, no espetáculo no espetáculo do Berto, as pessoas cantaram essa canção, não é? Toda a gente canta a canção do burro da Berlenga, não? Não é essa?
4: Não, isso não era nosso.
3: Não, não, mas vocês cantavam e tornou-se, não era vosso, mas vocês cantavam essa canção e ela acabava e ela tornou-se um bocado um hino a partir do momento. Eu senti isso a partir do momento em que vocês.
4: Sim, a Marcha do Carreiro funcionou muito bem.
3: A Marcha do Carreiro, exatamente.
4: Porque eram músicas que nós tínhamos da nossa zona, que eram marchas típicas da nossa e que nós acabámos
3: por... A quem vocês deram, ainda nos pedem
5: para cantar a Marcha do Carreiro.
3: Vocês deram uma força muito grande, é isso que eu estou a dizer.
4: E que nós trouxemos para que já não se ouviam, já estavam escondidas, e é a mesma coisa pegar aqui numa música do Caldas, antiga, e agora alguém trouxe, claro, trazer novamente.
3: Claro.
4: E foi isso que nós fizemos na altura com a música agora, ao vivo.
3: Vocês ainda se lembram de andar a acertar as colunas às costas?
5: Ainda hoje.
4: Completamente.
5: Ainda hoje me lembro. Eu estou sempre a ajudá-los quando vão a um lado qualquer, estou sempre pronto para ajudar a carregar as colunas, os teclados lá para cima. Não,
4: e como diria,
5: não temos qualquer tipo de.
4: Como diria a grande Cristina Ferreira, se um dia tiver que voltar a pôr estacas, no nosso caso é se um dia tiver que voltar a carregar as colunas. Eu percebo essa frase da Cristina. Se tiver que voltar a pôr as colunas e ir para a música ao vivo outra vez e fazer a minha vida a partir daí, está tudo certo.
3: Ou seja, as vossas origens são apenas as vossas origens e nada mais. Ou seja, não é um lugar de que vocês não gostassem de voltar se tivessem de voltar.
4: Não, aliás, aqui há uns meses disse ao meu irmão, qualquer dia temos que fazer uma noite de música ao vivo. Voltar a cantar os covers que cantávamos, voltar a cantar as músicas que cantámos durante anos e anos e anos e anos.
5: Tenha que encerrar muito.
4: Tantos artistas. O meu irmão voltar às teclas, que já é uma coisa que ele já não faz há tanto tempo, seria um dia interessante. Para nós, enquanto músicos.
3: Há uma coisa que eu tenho que vos perguntar. O vosso sonho de cantores roubou-vos um pouco a vida dos dois rapazes de Peniche? Dos dois rapazes de Peniche?
5: Não sei se pode dizer que roubou a vida.
4: Porque isso afastou-nos de algumas coisas.
5: Exatamente, dá-me um lugar.
3: Ainda vais à Berlenga de vez em quando?
5: Eu vou à Berlenga de vez em quando. Muitas vezes. Continuo a ir aos percebes, continuo a ir aos polvos, continuo a ir à maré, continuo a fazer essas coisas todas quando posso. Agora não posso.
3: Fazer menos vezes.
5: Mas é menos vezes.
4: E perdemos a proximidade de alguns amigos, na verdade. Porque a vida vai passando para toda a gente.
5: Foi a parte mais complicada.
4: E nós acabamos por ter uma vida muito isolada. Todos os nossos amigos.
5: Se calhar os amigos, quase todos, perdemos quase os amigos todos. Porque aquela história de é amigo para sempre, não é assim. Porque convidas uma vez um amigo para jantar, não vais. Duas vezes não vais, três vezes não vais. E a ligação começa-se a perder. E acaba. E foi o que nos aconteceu com os nossos amigos.
4: Há
5: todos.
4: Sempre alguns que ficam, os mais resilientes e mais fiéis.
5: Porque nestes anos todos...
4: Mas sim, perdemos muito.
5: Os fins de semana todos, tivemos fora de casa. Praticamente os fins de semana todos fora de casa.
3: Estar fora de casa é também ter muitos espetáculos neste verão, não é? Começam nas Caldas da Rainha.
4: É um de cada vez.
5: É um de cada vez.
3: Começam nas Caldas da Rainha.
5: Ah, este fim de semana, pronto, temos três.
4: Temos três.
5: Só este fim de semana.
4: Este fim de semana, Caldas da Rainha, Chamusca e Alenquer.
3: Portanto,
5: mas é só este fim de semana, depois para tudo, depois só para o ano.
3: Depois tem uma série deles e por exemplo, um deles.
5: Sabes que nós e a malta reclama um bocado connosco isso, nós nunca metemos a nossa agenda toda. Já se reparar, a nossa agenda nunca é exposta. Portanto, vamos passo a passo, espetáculo a espetáculo. E às vezes eu vejo os artistas meterem a agenda toda dos espetáculos. Não é o nosso lema. O nosso lema não é mostrar que temos muitos ou poucos, é fazer espetáculos. Esse é o nosso lema, fazer espetáculos. Agora, se é muitos, se é poucos, é igual.
3: Falemos agora de um espetáculo especial que está aí a chegar, que é o de Puto Combo. É uma das maiores festas.
5: Também vai, João.
3: Exatamente. Já lá vou há uns anos. Aliás, nós já lá estivemos.
5: Já há uns anos também, já lá cantámos há uns anos.
3: Não sei há quanto tempo, mas estava eu a fazer um trabalho na altura, a apresentar, é verdade, mas também a fazer um trabalho para a RTP Internacional.
5: É verdade. Fomos lá à discoteca neste mesmo dia, acho eu.
4: Foi no espaço.
5: Aquela discoteca do Antunes.
4: E depois fomos a uma discoteca, sim.
3: Costa do Sol.
5: Não foi essa. Já fui essa também. Foi
4: Lua Vista.
3: Lua Vista. Lua Vista, exatamente.
4: Lua Vista.
3: Olha, como é atuar-se? Vocês já foram a muitos países, estávamos a falar agora da América, mas já foram a imensos países onde há aquela saudade tão especial de Portugal. Como é viver essa Portugalidade, esse Portugal diferente, esse Portugal que eu às vezes até acho que é maior, aquele sentimento muito forte de Portugal? Como é?
4: Olha, para nós é um privilégio pelo facto de termos atingido uma geração que se afastava cada vez mais da música portuguesa. Neste momento o público Neymans não é só a malta que está lá há muitos anos fora, é também os filhos deles e se calhar alguns até os netos. E isso dá-nos um...
5: Que alguns já não ouvem música portuguesa.
4: E com o Neymans começaram a ouvir. E isso dá-nos um orgulho muito grande. Aliás, foi uma das conversas que nós tivemos na gala, quando atuámos, foi que houve uma fase em que a música portuguesa ou os jovens se afastaram da música portuguesa, os imigrantes, e Neymans veio trazer esta proximidade. Nós temos muitos fãs de todas as idades que vivem no estrangeiro, que às vezes mal falam português, mas que adoram Neymans.
3: Vocês já não estavam na sala, mas em Providence, quando aquela gente saiu depois do concerto do Cura, mesmo já no final, vinha toda a gente a entoares com o Joaquim de Almeida, o ator Joaquim de Almeida, vinha toda a gente a entoar a vossa canção. Isso prova que ela fica, ou seja, ela fica no espírito das pessoas. Mas mais do que ficar no espírito das pessoas, pergunto-vos, quando vocês têm um lema, e este lema em particular, essa luz dos vossos concertos, vai continuar este ano?
4: Vai continuar.
5: Era para ser retirado no meu arena. Era
4: o último no meu arena, mas não temos coragem.
5: Não dá.
3: Vai ficar.
5: Não vamos ser capazes.
3: Pergunto-vos, a vossa música é só música, é só diversão ou é também um pouco de filosofia? Porque eu sinto que nos vossos espetáculos há ali um pouco mais do que só música. Há uma mensagem que passa.
4: Eu acho que os concertos dos Neymans e as músicas dos Neymans e o projeto de Neymans num todo é muito mais do que música. E o segredo é esta união e esta luz, esta filosofia de vida, talvez, que faz com que as pessoas se liguem muito a nós. É o Sim é Possível, que é o nome da turnê deste ano. É o acreditar muito e acreditar sempre. Há pessoas que chegam ao pé de nós com doenças, há pessoas com problemas financeiros, há pessoas que não têm problema nenhum, mas que naquele dia estão mais tristes, e sentimos que Neymans é um bocadinho o medicamento para ajudar essas pessoas naquele momento a serem felizes.
3: Ou em casa, vocês dizem felizes. Mesmo isso. Na turnê antiga, pelo menos diziam, para desligarem-se do mundo e ligarem-se naquele instante, não é?
4: E o que é verdade é que as pessoas se ligam cada vez mais a nós, e se isso por 2 minutos, 3 minutos faz com que a pessoa seja feliz, então já vale a pena.
3: De resto, diga-se que na turnê antiga havia uma mensagem muito forte que vocês lançaram muito antes de estar na moda de falar em salvar a natureza, salvar a terra, salvar os mares. Vocês já tinham essa mensagem implícita?
4: Sim, fez parte da turnê passada.
3: Teve três anos
4: essa turnê em que falávamos precisamente sobre
3: isso. Ou seja, muito antes de estar na moda, vocês já tinham essa mensagem implícita. Na verdade, sim é possível. É também uma forma de vocês mostrarem a toda a gente que se vocês conseguiram...
4: Toda a gente consegue.
5: Eu acredito nisso.
4: Mas esta é a verdade.
5: Se nós conseguimos, toda a gente consegue. Agora,
4: os nossos pais não eram ricos, para quem não sabe a nossa história. Os nossos pais não eram ricos, nunca foram. Não vimos de famílias abastadas. Não. O nosso caminho foi trilhado por nós. Portanto, e foi possível. Deu trabalho? Não deu. Dá. Muito. Dedicamos muito, sim. Trabalhamos muito, sim. Mas sim, é possível.
5: Nós trabalhamos 24 sobre 24, sem mínima dúvida.
3: Olha, por algum momento vocês pensaram que não era possível? Por algum momento vocês pensaram que...
5: No primeiro álbum, quando lançámos o primeiro álbum, houve ali um momento que isto não é o que estávamos a pensar. Porque o primeiro álbum é sempre aquele álbum que nós lançamos, e qualquer artista é assim, que eu vejo os artistas. E nós, artistas, pensamos logo que somos estrelas. Logo. Na primeira música que lançamos, nós sentimos, agora sou artista. E não é verdade. Não é assim. Um artista não é lançar uma música e ser um artista. E nós sentimos um bocadinho isso. Lançámos o primeiro álbum e não resultou. Não resultou. E aí trememos um bocadinho. Vale mesmo a pena seguir. Mas depois somos teimosos. E seguimos, e seguimos, e seguimos. Não, nós vamos conseguir. E conseguimos.
3: E é naquela altura em que... Hoje, eu não sei se podemos dizer, mas hoje vocês dizem não às televisões, e na altura eram as televisões que não vos diziam sim, ou seja...
4: Nós hoje não temos hipótese, porque a agenda é tão cheia que não conseguimos fazer programas.
3: É isso mesmo.
4: É difícil para nós conseguir corresponder a todos os pedidos de televisões, de entrevistas, porque não dá, porque a nossa agenda é louca.
5: Mas estamos na 91 FM, calma.
4: De repente,
3: é verdade.
5: Conseguimos estar a 91
3: FM. Que honra. Olha, mas voltando um pouco atrás, que eu acho que neste mundo virado ao contrário, em que as pessoas sofrem, há muitas pessoas a sofrerem, provavelmente pessoas que estão a ouvir, e que às vezes umas partem uma unha e pensam que o mundo já acabou, mas na verdade elas não imaginam, e até possivelmente cantores, pessoas que que anseiam. Eu vejo os concursos via ontem, esses concursos de talentos, e pensava assim, esta gente não imagina o que tem pela frente. Aquilo é a parte mais engraçada de ir a um concurso, vencer um concurso, é a parte mais engraçada. Porque todo o caminho que vem depois é aquele que é mais difícil. Vocês, naquelas longas viagens para Lisboa...
5: Nós nunca ganhamos nenhum concurso desses.
4: Não.
5: Nunca ganhamos nenhum.
3: Mas naquelas longas distâncias que vocês percorreram até aos destinos onde vocês iam promover a vossa música. Eu lembro-me de atuares eu espero que vocês não levem mal, mas...
4: Força, João, é podes dizer tudo.
3: Eu lembro-me de atuares em supermercados convosco, a promover as vossas músicas. Lembro-me de fazermos pequenos espetáculos.
4: Sim, sim, sim.
3: Quantas vezes vocês vieram gratuitamente às Caldas da Rainha, a meu pedido?
4: Sim,
3: quero agradecer
4: para os bombeiros das Caldas da Rainha.
3: Bombeiros, para imensas
4: para várias situações. Para várias situações, sim. Eu acho que faz parte do percurso. E há bocadinho dizias, há pessoas que às vezes partem a unha e parece que está o fim do mundo. E há outras que partem o braço e não se passa nada. O meu desafio é, dia 14, venham ver os Némanos. E deixem-se, se conseguirem, que é impossível, desliguem o telefone durante 2 horas.
5: É só um bocadinho, só 2 horas.
4: Desliguem o telefone. E aproveitem o concerto e quem veio convosco ao concerto toda a parte musical e de cenografia, aproveitem o concerto. Esqueçam que existe um telemóvel, que existe redes sociais cheias de notícias falsas e de porcarias que está no dia-a-dia, que somos bombardeados. Esqueçam. Aproveitem só uma coisa tão simples como ir a um concerto.
3: O que é que vos deu mais força neste caminho? Quando as portas fechavam? Quando as pessoas não vos diziam não? Muitas vezes as pessoas são simpáticas neste mundo. Não dizem não, mas também não dizem sim.
4: Mas também dizem não.
5: Mas dizem não.
3: Também dizem não.
4: Levámos muitos não.
5: A história do vocês são muito gordos, nunca vão conseguir, nós ouvimos isto, não foi só uma vez. A história de as vossas sapatilhas não está enquadrado com o cenário, também tivemos essa...
4: Programas
5: essa...
4: de televisão que nos diziam o vosso projeto não enquadra com a temática do programa.
5: Pois, isto era desculpa, não dava mais para
4: era a desculpa.
5: Esta era a desculpa.
4: Ah, não, nós queríamos ir aí apresentar. Não, não, a vossa música não encaixa com a temática do programa. Então quando encaixar, diga. Nunca encaixava.
5: Só que no dia a seguir eu estava lá a bater à porta outra vez para ele me dizer exatamente a mesma coisa. E no outro então, dia eu estava lá outra vez a bater à porta.
3: Eu peço desculpa, mas eu já agora quero aproveitar este ponto porque eu acho que é muito importante para as pessoas que nos estejam a ouvir. Então, o que nós podemos dizer às pessoas que têm um sonho, seja cantar, seja ser piloto de aviões ou outra coisa qualquer, é que o não desistir é a primeira ideia.
5: Mas depois tem que mostrar que consegue. Não é, eu conheço pessoas que dizem eu vou conseguir, mas não fazem nada, então não se faz à espera que aconteça, isso também não resulta. Também não é assim.
4: A única coisa que cai do céu é a chuva.
5: Assim. Agora, se a pessoa não desistir e quiser mesmo bem acontecer, não pode é ficar no sofá a ver a Netflix. Isso não resulta.
4: Se calhar tem que estudar.
5: Isso não resulta.
4: Muito. Se quer ser piloto, vai ter que estudar, vai ter que tirar o curso.
5: Exatamente.
4: Se calhar não consegue tirar o curso em 4 anos porque não tem dinheiro para isso, pá, vai trabalhar para outra coisa e vai investir no curso. Mas se for aquele o objetivo,
5: vai conseguir.
4: O caminho vai lá
5: vai
4: chegar.
5: Conseguir. Vai. Toda a gente consegue. Toda a gente. Eu digo isto a toda a gente porque é verdade. Toda a gente consegue tudo.
3: Toda a gente consegue.
5: Toda.
3: Tudo.
5: Toda a gente consegue.
3: É isso mesmo. É a mensagem. Sim, é possível. É a mensagem deste vosso concerto. Mais do que diversão, mais do que o espetáculo em si, há esta filosofia que vai passar em muitas salas de espetáculos, em muitos recintos de festas. O ano passado todos nos lembramos daqueles panoramas cheios de milhares de pessoas, meu Deus. Se nós puséssemos as pessoas todas que estiveram nos vossos concertos todas juntas, eu acho que nós desequilibrávamos o planeta.
5: Não, o ano passado foi uma grande turnê.
4: E eu acho que esta turnê vai ser muito especial.
5: E esta turnê deste ano...
4: Nós já estamos a receber mensagens de gente de todo o país a dizer que vem Caldas da Rainha, por exemplo.
3: Sentem-se mais... Já falamos do concerto das Caldas. Sentem-se mais maduros depois do Mel Arena. Houve ali uma viragem?
4: Houve uma viragem... Não sei se mais maduros é a palavra certa, se calhar menos ajuizados será o termo correto, porque acho que ainda estamos com mais vontade de arriscar mais e de querer ainda mais. Se aquilo seria o nosso limite há uns anos atrás, sim, seria. Neste momento o nosso limite está muito longe daquilo já. O meu já é o meu.
5: Já é o meu, sim.
4: Como
5: sim.
4: O Olimpiá foi o Olimpiá, foi um objetivo? Foi. Fizemos.
5: Primeiro Coliseu.
4: Ótimo.
5: Primeiro Coliseu.
4: Coliseu, fizemos. Primeiro ótimo. Coliseu. E o meu era mais um objetivo. E agora há outros objetivos que nós vamos lutar como sempre lutamos. para chegar ao próximo objetivo, e vamos conseguir.
5: E depois somos muito picuinhas, o que é raro acontecer num artista, nós somos muito picuinhas no palco. O palco tem que estar como nós queremos, tudo tem que dar como nós queremos, e aí somos chatos com os nossos músicos, com os nossos,
4: com técnicos. Os nossos técnicos.
5: E somos mesmo equipas. Chatos, às vezes eu peço desculpa a eles depois, só depois do concerto, eu peço desculpa a eles, porque somos chatos, nós sentimos que somos chatos.
4: Eu tenho que vir a Caldas ou a qualquer concerto e dar o melhor que tenho.
5: E eles também têm que o fazer.
4: E a minha equipa tem que ser toda assim. Não é porque...
3: Vocês já são quantos em estrada?
4: 23.
3: Portanto, já é uma trupe.
4: Já é um bocadinho.
3: Sim. já é
4: muitos vídeos a gerir.
5: Já é muitos carros, muitas dormidas.
3: É fácil gerir. Eu sei que és tu e tu que vocês
5: dois.
3: Que...
5: Não, nós fazemos tudo os dois.
3: São vocês que gerem.
4: Vamos desde o psicólogo ao massagista. Somos nós.
5: Não é fácil, mas é fácil.
4: Temos uma grande equipa, João, não é verdade?
5: A equipa é forte, também é verdade.
3: Estamos a falar de técnicos, estamos a falar de bailarinos, estamos a falar
4: de montacargas, de tudo.
3: Porque até o vosso próprio palco tem a sua estrutura própria. Tem.
4: Sim, nós temos um desenho de palco que é utilizado em cada turnê, que é só nosso.
5: Que é a nossa equipa que vai montar, sim.
4: Mas não vou contar,
3: porque

0: aqui, porque tiveram que ser ajustados, mas sim, aquilo que foi visto no Meio Arena vai ser transportado para a estrada e é, visualmente é muito bonito.
1: Aqui há dias eu pediam-me numa rádio para falar de vocês, precisamente nos Estados Unidos da América e na SIC Internacional, e eu disse que vocês são difíceis de... É difícil definir o vosso estilo musical.
0: Não, vocês não, João, é fácil. Némonos.
1: Sim, mas vocês têm essa consciência. Vocês já cantaram vários estilos musicais. Durante algum tempo estiveram muito ligados ao Kizomba.
0: A Kizomba.
1: Mas hoje em
0: dia... Ao Funaná.
1: Mas hoje em dia é uma...
0: Ao Kuduro.
1: É uma
2: nós temos mistura. o nosso estilo, foi sempre isto que quisemos. Mas é difícil, até para nós é difícil...
0: Por exemplo, Némonos, é música popular ou não?
1: É popular no sentido em que chega a toda a gente.
0: É pimba ou não?
1: E sim, eu
0: é eletrónico ou não?
1: Eu acho que tem isso tudo. Eu acho que
0: percebes?
1: Tem isso tudo.
0: E depois nós usamos guitarras de distorção em alguns temas, então também temos um bocadinho de rock.
2: Portanto, nós tanto fazemos um festival, de seja ele qual for, como vamos ao Real. Para nós.
1: Daí o facto de terem desde crianças, de terem idade, até.
2: Toda a gente.
0: Sim, toda a gente.
2: É um concerto para toda a gente.
1: Famílias inteiras, não é?
2: Sem dúvida. Nós fazemos um concerto de Motard, que já fizemos, com milhares de Motards já nós, e adoram.
0: Fazemos os estantes na Câmara das Fitas e depois fazemos o Arraial da Nossa Senhora do Trocopasso. Está tudo certo.
1: Claro. Olha, isso significa que isto é um processo que está em maturação, ou seja, está a acontecer. Vocês não sabem, sim, muito bem, na montanha russa dos Némanos, o que é que vem a seguir?
2: A qualquer momento lançamos uma música diferente.
1: Eu não disse roleta russa, eu disse montanha russa, porque vocês de facto são exatamente isso, uma roleta russa para a má disposição, porque é mesmo, mas depois uma montanha russa para quem quer acompanhar em termos musicais aquilo que vocês fazem.
0: Sim, e eu desafio as pessoas que não gostam muito do género musical, faço-lhes um convite, que venham a um concerto dos Némanos e assistam e apreciem, deixem os estigmas dos estilos musicais ou do seja o que for, venham assistir àquilo que se passa e que se faz na música portuguesa hoje em dia, e depois vejam se não é agradável. Claro que se calhar há pessoas que não vão ouvir Némanos, eu também não ouço muitos estilos de música no meu carro todos os dias quando vou, seja para onde for, mas cada vez mais tem que haver abertura para perceberem que cada estilo de música pode ser enquadrado num estado de espírito, num tipo de festa, num tipo de situação. Eu se calhar quero ouvir fado, não quero ir ouvir fado para a rua porque eu quero é beber uma cervejola com os meus amigos e estar-me a divertir. Mas se calhar se eu for a uma sala num dia especial e vai-me ser ouvir fado. E esta consciência que cada vez mais está a haver. Como dizia o grande maestro Vitorino de Almeida, só há dois tipos de música, a boa e a má.
1: E é mesmo. E é mesmo. E os Némanos estão disponíveis para no próximo dia 14 de maio fazer a festa em grande nas Caldas da Rainha e certamente nos servir um prato bem quente de diversão e animação. Há outra coisa que é importante quando nós falamos das vossas ideias, é que vocês parece que cada ideia vai buscar uma ideia a seguir. Isto parece um castelo de cartas, não tem muito a ver com aquela carta. Com aquela carta.
0: A carta de Alvorinha.
1: Eu entrego-vos.
0: A famosa carta de Alvorinha.
1: Eu entrego-vos a carta no palco no dia 14.
0: Pronto, lá nós estaremos para recebê-la.
1: Entrego-vos, só empresto, porque ela fica comigo.
0: Sabes que já tivemos com uma rapariga, uma senhora, deve ser da zona de Alvorinha.
2: Ah, que estava lá, sim.
0: Que estava lá e que nos comentou exatamente esse episódio da carta de.
2: E ela percebeu o tom real que aquilo foi.
0: E ela percebeu que o tom real foi aquilo.
1: Aliás, quando nós contamos a história da carta, poderão existir pessoas que pensam que foi feito, mas não foi.
0: Não foi mesmo.
2: Eu ia pensar que aquilo foi tudo feito. Se eu não estivesse lá, eu ia pensar que aquilo tinha sido tudo arranjado ali.
0: A verdade é que o acho ficou na nossa mão, não é, João?
1: É verdade. O acho ficou na nossa mão e ninguém ganhou a possibilidade de ir ao Meio Arena, não é? Mas olha, há uma coisa que é importante dizer. Isso também tem a ver com a sorte. E era da sorte que eu queria falar. Vocês sentem-se dois rapazes com sorte?
0: Não.
2: É difícil falar nisso, é difícil.
1: É?
2: Eu não me sinto com sorte, essa sorte. Sinto que trabalhámos muito para chegar aqui, procurámos essa sorte. E eu aconselho as pessoas a procurarem essa sorte.
0: Não, a sorte dá muito trabalho.
2: A sorte dá mesmo muito trabalho. Essa sorte, não quer dizer que pode haver essa sorte, mas não penso que.
0: Repara, um Euromilhões.
2: Um
0: vencedor do Euromilhões, para ti é ter sorte?
1: Eu acho que é ter muita sorte, não?
0: Não. A verdade é que ele teve que.

0: assistir e teve que escolher os números e teve que jogar.
1: Teve que escolher os números.
2: Sim, mas teve a sorte de, entre todos aqueles que participaram,
0: depois de procurá-la.
1: Claro.
3: Primeiro procurou.
0: O primeiro passo não é ele ganhar. O primeiro passo é ele investir para ver se ganha. Então ele não teve sorte.
1: Aliás,
0: depois.
1: Primeiro tem que trabalhar para ganhar dinheiro, para depois.
0: Há todo
1: um processo.
0: Então, é, e é isto que temos que explicar: a sorte procura-se. Eu e o meu irmão trabalhamos muito para que a sorte depois também nos agarre ou nos deixe seguir o nosso caminho. Sim, a sorte faz parte, é quase um fio condutor do nosso caminho. E infelizmente tem dado ao nosso lado.
1: Agora acreditamos, claro, que tudo é possível e acreditamos que a sorte vem ter connosco. Sim, mas a sorte que nós procuramos. Não é que ela não aparece assim. Não aparece.
0: Gostei do clique.
1: Foi para as pessoas perceberem.
2: Foi um bom clique. Olha, só para terminar, nós estamos na reta final desta nossa conversa. Teremos certamente a oportunidade, depois do verão, talvez, ou quando vocês tiverem a canção nova, pode ser que tenhamos a sorte de passagem, vocês virem aqui à nossa rádio. Para já agradecer a vossa amabilidade, sempre. A vossa amizade.
0: Nós
2: sempre.
0: Somos da casa, portanto.
2: Não, vocês não são da casa. A casa é que é vossa, que é diferente. Até eu acho que o Rui Tavares, que veio ali entrar, até vos entrega a chave e o código do alarme. Que vocês seriam merecedores pela vossa amabilidade e por tudo aquilo que vocês têm sido para nós. No entanto, nesta reta final, desta bateria final de perguntas, tem algumas mais difíceis. É fácil trabalhar entre dois irmãos? Olha, o Rui já vos está a entregar.
0: Pronto, acabamos de receber a chave da rádio.
2: Muito bem, mas é fácil, dois irmãos, tem que responder os dois, trabalhares?
0: Não é fácil.
2: Juntos.
1: É fácil e difícil.
0: Como é fácil quando dividimos as tarefas.
2: Vocês têm feitios diferentes, vocês são muito diferentes. São pessoas completamente, sim, diferentes. Eu já vos conheço, não é? Vocês são pessoas completamente diferentes.
0: Sim.
2: Não é? Mas faço esta pergunta. É o grande trauma dos produtores, não é?
0: Uhum.
2: Os Beatles não acabaram porque não tinham músicas ou não tinham sucesso. Acabaram porque não se conseguiam dar uns com os outros. Cá em Portugal, os excessos foi a mesma coisa.
0: Quase toda a gente. Temos
2: poucos projetos, por exemplo, temos os Anjos, que são irmãos, mas temos poucos projetos que tenham durabilidade e muitas vezes não é a questão da música, é mesmo das pessoas. Qual é o segredo?
0: O facto de nós dividirmos um bocadinho as tarefas ajuda muito.
1: E temos uma coisa muito importante. Nós sabemos até para onde queremos ir. Os dois sabemos que temos que ir os dois para aquele sítio. Não há um para a direita e outro para a esquerda. Isso não existe. Existe um ponto que nós queremos atingir. Então, com mais zangas, menos zangas, mais estressados, menos estressados, nós queremos ir para aquele ponto. E acho que a nossa grande cena é que somos só um. Afinal de contas, se calhar enganaste. Somos só um.
0: Sabes uma coisa, João? Nunca subi a um palco, nem o meu irmão, posso falar por ele, nunca tivemos em cima do palco os dois chateados.
1: Ah, de costas já subimos as escadas. Mas é só mesmo subir as escadas. No último grau já passou.
0: É verdade. É difícil. De facto, quando estamos em cima do palco, a chatice que ficou no camarim...
1: Ficou.
0: E já não volta.
1: E temos algumas, sim. Temos algumas.
0: Saímos do palco novamente, no final do concerto, e aquilo já passou. Aquele stress que tinha havido, já passou. Portanto, no palco, não se explica.
2: Olha, falando de irmãos, falamos de família... É fácil para duas pessoas como vocês, que põem a família tão aqui, tão no coração, viverem muitos dias, muitas horas.
1: E o que é fácil? Eu não sei o que é fácil. Eu todos os fins de semana, eu tenho 20 dias seguidos, por exemplo. Eu tenho 20 dias seguidos agora já em junho. Era só um espetáculo, passou a ser 20. Tenho 20 dias seguidos que não vou a casa. Esta é a nossa vida. Os filhos já sabem, a mulher já sabe, a mãe já sabe, toda a gente já sabe que é assim. Custa a eles? Custa a nós? Custa. Há muitas pessoas que não aguentavam isso? É verdade. Há muitas pessoas que não iam aguentar isto.
0: Mas, sabes, o nosso pai estava 6 meses sem vir a casa. Em cima do barco.
2: O vosso pai, a quem vocês dedicaram um momento no meu arena, não é?
0: É verdade. E ele passava 6 meses sem vir a casa. Não passava natais, não passava aniversários.
1: Nada.
0: Portanto, nós não crescemos a nossa vida sem termos o pai tão presente quanto nós desejaríamos. Não custou. Custou, claro que custou. Fez parte do percurso. Fez. Fez-nos ser as pessoas que somos hoje, sem dúvida. Portanto, é um percurso.
2: Ele continua presente na...
0: Sempre.
2: Na vossa...
0: Agora aqui, a qualquer momento e qualquer instante.
2: Sinto que ele é...
1: Ainda há pouco estava a ouvir a nova música lá no estúdio e ele estava a dançar. Vê lá. Estava o meu pai a dançar connosco, a ouvir a música.
0: Na verdade, ele o nosso estúdio em Peniche era o galinheiro dele. E esta história já contámos muitas vezes. E até
1: ele está sempre connosco. Olha, ele está-me aqui a dizer, deixa-me falar um bocadinho. Pronto, está aqui o microfone.
2: Aliás, eu lembro de muitas vezes, numa gala da rádio em particular, ele vinha orgulhosamente, apertava-me o braço, e nada daquilo que vos aconteceu depois tinha acontecido na altura.
0: Ele já não foi ao primeiro Coliseu sequer.
2: Exatamente, era o que eu ia dizer.
1: E marcámos juntos.
2: Vocês ainda não eram estes Snemans que eu tenho à minha frente, não é? Aliás, os Snemans são os mesmos, mas de facto vocês têm consciência que vocês são, talvez ainda não a vossa melhor versão, mas são uma versão completamente diferente, tal como nos iPhones, são... Os Snemans.
0: O 17 Pro Max.
2: 17.3 ou 17.4, ou alguma coisa assim. Tem essa noção?
0: Tenho a noção que estamos no início daquilo que queremos ser. E que já conseguimos muitas coisas, sim, mas que essas coisas são só a base daquilo que nós queremos ser.
1: Mas ninguém acredita em nós quando dizemos isto. Porque para toda a gente nós já atingimos tudo.
0: É difícil explicar.
2: Sim, tal como as pessoas não acreditavam que vocês pudessem fazer algum dia.
1: Mas o problema é que não atingimos
0: nada.
1: Mas
0: nunca acreditaram nem no Coliseu, quanto mais no Meia Arena.
1: Nem nada, nem no Olimpiá, nem nada.
0: Quando foi o Coliseu, vocês são doidos. Quando foi o Olimpiá, vocês são doidos. Agora veio o Meia Arena, vocês são doidos. Então, mas somos sempre
2: também
0: doidos.
2: Não é nada que seja completamente...
0: descabido.
2: Descabido, não é? Vocês têm essa consciência, não é?
0: É preciso ser um bocadinho
2: louco. Tem alguns pensamentos fora da caixa. Olha, falando nisso, então quer dizer que o vosso fito são mesmo as estrelas onde toca aquela luz que nos vossos concertos varre o céu?
0: É o único sítio que eu sei que vamos terminar os nossos concertos. É quando morremos e vamos para as estrelas, portanto aí vai ser o fim.
2: Mas o vosso objetivo ainda não está delimitado, ou seja, há de ser um dia, mas há de ser já.
1: Há de ser um dia que nós queremos fazer muito mais, se nos deixarem.
0: Essa é
1: outra parte.
0: É até difícil. Onde as pessoas quiserem que nós
2: vamos.
0: Pessoas,
2: quem é que tem que deixar?
1: Toda a gente tem que deixar. Pessoas. As pessoas têm que nos deixar.
0: Quem manda nisto tudo são as pessoas. Ponto. E quem não tiver essa noção...
1: Se as pessoas nos deixarem, vamos subir muito ainda. E vamos mostrar a toda a gente que somos capazes.
2: Convite final para 14 de maio.
0: Telemóveis em casa. Não, estou a brincar. Se quiserem, tragam o telemóvel, vá. Mas não deixem ninguém em casa. Este é o convite e o desafio que eu faço. Tragam a mãe, tragam os filhos, tragam a família toda. A avó não tem que ficar em casa a ver a novela. É uma treta, não vai estar frio. Tragam toda a gente. Acho que é um programa familiar, diferente, giro, que vai valer muito a pena.
1: Eu gostava que toda a gente fosse para aquela praça com aquela coisa de ir ver os Snemans e estar com os Snemans. E quando nós dissermos braços no ar, é mesmo para toda a gente meter. Isso era o que eu gostava de fazer.
0: Zero sapatos, tudo ténis.
1: Eu gostava que nas Caldas fosse aquele sentimento: vamos brincar, vamos curtir com os Snemans e estamos todos. Não é aquela coisa só ir ver, vamos ver o que é que vai acontecer. Não, participem connosco, brinquem connosco. Podemos fazer uma grande, grande noite nas Caldas.
0: E se faz favor, que há cavacas no meu camarim, porque era um dos doces favoritos do meu pai.
1: Mas era, pois era.
2: Fazemos questão disso.
0: Pronto,
2: fazemos questão disso. Olha, seja como for, que seja um grande concerto. Está aqui o Rui Tavares, que também foi um dos grandes responsáveis por este concerto, e dizer uma coisa que é importante, que este concerto é o primeiro de uma grande turnê, que é apenas uma turnê no meio de muitas outras que aí vêm, porque parece que esse tudo é possível.
0: Sim, é possível.
2: Na verdade, eu já ponho tudo é possível, porque convosco já faço este upgrade, porque com vocês tudo é possível. Dizer que é apenas mais uma turnê, sabemos que são muitos concertos.
0: Esta turnê é muito especial.
2: Que é muito trabalho e vamos mesmo sem estar convosco muitas vezes. Quando pudermos, damos lá um pulo, desde que vocês não nos digam para não podermos filmar, mas vamos acompanhar alguns dos vossos concertos, fica prometido, que o Rui e eu de vez em quando vamos disparar e ver-vos assim, longe daqui.
0: Estão sempre convidados.
2: Para já, Encontro Marcado, quem quiser pode ir às vossas redes sociais,
0: sim.
2: É fácil lá ir.
0: Vai ser publicado, há pessoas que estão a dizer, há pessoas de outras zonas que já sabem que os concertos vão acontecer e aqui ainda não sabe. As datas vão sendo divulgadas progressivamente conforme as coisas vão acontecendo. É mais fácil desta maneira, se não vão às redes sociais das próprias festas e festivais que eles próprios anunciam. Nas nossas páginas vai sendo semanalmente, ou duas em duas semanas, vamos anunciando as datas.
2: Para já podemos dizer 14 de maio, Caldas da Rainha.
0: Junho, Nova Música.
2: Sim,
1: e Chamusca e Alenquer.
0: Chamusca e Alenquer, ponto com o Bondi 23 e Podi 24.
1: Podi 24, sim.
2: E só falta falar de dois grandes concertos.
0: Três neste caso. Falta falar do Super Boca Arena, uhum, que é no dia 24
3: de outubro.
0: Depois, dia 26 de outubro, vamos para a República Dominicana.
3: Já está esgotado.
0: Já está esgotado.
3: Pronto, já está esgotado. Não há hipótese, já não há hipótese de ir à República Dominicana connosco. Portanto, no dia 26.
0: E depois, no dia 21 de novembro, terminamos a turnê
3: no Campo Pequeno.
0: Oficialmente no Campo Pequeno. O Se É Possível despede-se.
3: Portanto, falta o Campo Pequeno. É aquele outro sonho que temos. Um dia temos que fazer o Campo Pequeno também. Também vai ser agora.
0: O rodar as salas principais do país termina com o Campo Pequeno este ano.
2: Uma mensagem para quem nos está a ouvir. Para além daquilo que
0: a mensagem mais óbvia: sim, é possível.
2: Muito obrigado.
3: Força, malta.
2: Os Demons, hoje aqui na 91 FM Rádio, uma festa total a não perder-se, 14 de maio, nas Caldas da Rainha, o concerto que tem a promoção aqui na 91 FM. Já agora aproveito para dizer-lhe que esta entrevista vai podê-la ouvi-la novamente na nossa emissão, em podcast e não só. Esteja onde estiver, desejo-lhe um bom resto de segunda-feira.

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Passam 28 minutos das 3.

0: Não estava previsto, mas já que é hoje, aproveitamos a vossa presença aqui nas Caldas da Rainha. Já agora, aqui há dias perguntei ao Rui se ele vos dava uma chave, ele foi logo buscar a chave.
1: Por isso
0: aqui
1: é que nós chegámos.
0: E agora faço esta pergunta, é se realmente vocês não querem, é realmente pernoitar aqui na rádio.
1: Por isso é que nós chegámos.
2: As pessoas não sabem, nós já temos uma cota aqui dentro, não é?
0: Ah,
2: já temos a chave, já temos tudo.
0: Rapazes! Antes de falarmos do dia 2, temos que falar do dia 2. Ou seja, antes de falarmos logo à noite...
1: Sim, porque o nosso dia já começou há muito tempo.
0: Isso mesmo, antes de falarmos da noite, temos que falar do dia. Ora, querem dizer de onde é que vocês vêm? Eu gostava de partilhar isto com os nossos ouvintes aqui.
2: Não, nós tivemos a dormir toda a manhã, não foi? Tivemos a dormir toda a manhã.
1: Quase isso. Dormimos. Nós vimos agora do Ancião, do município de Ancião, que hoje é o dia do município. E foi quem viu as redes sociais já viu a publicação. Foi um ato de agradecimento porque nós fizemos uma campanha de solidariedade na altura da tempestade de Cristine e agora o município achou por bem fazer entregar-nos um quadro de reconhecimento.
0: Tinha a ver com telhas, não é?
1: Telhas, sim.
0: Quer-nos, assim, muito rapidamente, foi na altura do Carnaval?
1: Foi na altura do Carnaval, nós e o Grupo Algira reunimos 7 mil telhas para Ancião, que estava a precisar na altura e ainda continua a precisar de algumas coisas.
2: Mão de obra, passa a dizer.
1: Mais mão de obra.
0: Olha, isto da solidariedade não é uma coisa nova para vocês, porque eu sempre vos conheci a darem muito do seu tempo, do vosso tempo, perdão, do vosso talento, da vontade muito grande de ajudar os outros. Já fizemos espetáculos para famílias de pescadores que tinham falecido. Uhum. Estou a lembrar-me de alguns dos maiores. Já fizemos para pessoas que padecem de doenças graves. Isto da solidariedade, porque é que faz tão parte, e já falamos do vosso projeto próprio, mas porque é que isso se faz parte assim de uma forma tão imponente na vossa carreira?
1: É uma pergunta difícil de responder corretamente sem parecer presunçoso, ou sem parecer maniento, ou sem parecer... É sempre aquela linha, sabes, muito fininha, porque se vamos dizer, porque parece aquela conversa das missas, porque queremos um mundo melhor e...
0: Claro.
1: Não é por aí.
2: Não é muita coisa que nem divulgamos, que achamos que não...
0: Vocês, à vossa maneira, são missos.
1: Não te vou responder, porque estamos em direto.
0: Não era.
1: Melhor não. Bom, na realidade, acho que é um bocado...
0: O Rui aqui atrás é que estava a dizer. Eu só ouvi o que ele disse, que eu tenho um ouvido fora do headphone.
1: Na verdade, eu acho que é um bocado o nosso gosto pessoal em também, como pessoas, querer ser cada vez melhores e tentar que isso passe para o próximo. E contagie, portanto, as pessoas param um bocadinho no exemplo do ajudar e tu também ajudares e o outro também ajuda, e se cada um ajudar um bocadinho, então isto vai ser muito melhor.
0: Então quero dizer que isto, no fundo, de ajudar os outros e de, no fundo, disponibilizar a vossa energia, que é muito grande, para além daquela contagiante que nós temos nos espetáculos, nós sabemos também que a notoriedade de um artista faz com que ajude a fazer passar uma mensagem.
1: Uhum.
0: Eu estive com alguém que vocês gostam bastante, com a Rebeca, exatamente lá em Leiria. E só o facto dela lá ir, para além daquilo que ela também levou, fez com que as pessoas falassem daquele lugar e que muitas pessoas lá chegassem depois a dizer: olha, eu estive lá porque vi na reportagem que fez com a Rebeca.
1: É um bocadinho a nossa missão enquanto artistas, acho eu, pelo menos eu vejo neste prisma. Também faz parte da nossa responsabilidade enquanto figuras, enquanto...
0: Vocês ainda se lembram do espetáculo daquela família dos pescadores que morreram e que nós organizámos com... Convidámos os anjos, vieram cá os Xanadus, logo eu, vieram cá vários
2: artistas. Já foi nessa altura.
1: Já foi há muito tempo.
0: Vocês, no meio de tantos espetáculos e de tantas inputs que vocês têm...
2: Nós vamos recordando algumas coisas, ainda hoje chegaram pessoas ao pé de nós. Olha, lembras quando tivemos em 2003, é tanto espetáculo. Espetáculos que às vezes não conseguimos recordar toda a gente, mas sim, esse espetáculo.
1: Mas há vários, lembro-me de um que nós fizemos para uma família também, porque a mãe estava doente e a garota precisava, a filha precisava de uma ajuda bastante forte também, e nós fizemos também aqui nesta região. Há assim alguns que eu vou tendo, já não sei histórias nem nomes, mas...
2: Bombeiros, já corremos os bombeiros
0: sim,
2: quase todos.
0: Sim, exatamente. Falamos de solidariedade, temos de falar do vosso próprio projeto, não é?
1: Do nosso Neminho. Boneco.
0: Exatamente.
1: O nosso Neminho.
0: Daquele boneco que tem um nome que tem muito a ver convosco, não é?
1: É o nosso
0: Querem
1: Neminho.
0: Dizer?
1: Olha, o nosso Neminho continua a andar. É uma campanha que nós vamos fazendo até um bocado interno e que vamos ajudando algumas associações ou algumas situações que vão pedindo.
0: O espetáculo ainda termina com o Neminho?
1: Ainda termina com o Neminho.
2: Acho que não vai acabar, pois não?
1: Eu acho que é um marco já.
0: Que coisa bonita. Olha, portanto, o Neminho
1: continua ativo e bem disposto.
2: Essa é uma boa ideia. Temos que fazer uma campanha.
1: Temos que fazer
2: maior
1: uma nova campanha.
2: Fizemos aquela campanha com a
1: Fizemos só uma com mais exposição, as outras são mais pequenas. Okay. E agora, se calhar, está na altura de voltarmos a fazer uma
0: campanha.
1: Que
0: eu hoje acho que mandei uma mensagem para cada um de vocês, logo de manhã. Aliás, era para ser um vídeo com o Rui Tavares, está aqui ao lado, mas ele não me atendeu o telefone, portanto tive de nos mandar a mensagem sozinho. É, peço desculpa. Eu acho que às vezes já dei a volta ao mundo convosco e sei que hoje é um dia muito importante. Vamos falar do dia. Eu tenho, por exemplo, aqui o Vítor Morgado, o nosso responsável técnico, a dizer. E lembram-se ainda da ida à Berlenga? Bem, vocês idas às Berlengas já fizeram muitas.
1: Algumas, algumas.
0: Mas fizemos umas muito interessantes convosco que organizámos. Na altura estava eu na Rádio Tunis. Mas seja como for, uma oportunidade para fazermos coisas diferentes. Vocês gostam muito de se reinventar. Vocês conseguem algum dia ir para a cama sem estar a pensar já o que é que vou fazer assim?
1: Não, é impossível.
2: É impossível.
1: Isso
2: é mesmo impossível.
1: Aliás, essa é a nossa maior dificuldade para adormecer.
0: Vocês já estão quantos anos à frente? Ou seja, nós estamos em 2026, vocês já estão a pensar quando é que vão voltar às Caldas da Rainha fazer
2: por aí,
0: um espetáculo?
2: Pelo menos o dia 2027 já está praticamente alinhado, programado, já está alinhado. Agora, Caldas da Rainha demorou a fazer esta grande festa,
0: é
2: que era um objetivo nosso, um sonho nosso.
0: E quantas vezes tu me falaste desta festa?
2: Quantas vezes eu te falei? Porque quando era miúdo, era a festa que eu chegava aqui e via, e gostava de estar
1: era
2: no palco.
1: Era uma das referências, sim, sem dúvida.
2: Era aquele palco um dia de ser meu. Mas estamos a falar há 20, 30 anos.
0: Sim, eu lembro-me perfeitamente.
2: Há mais de 30 anos.
0: Lembro-me perfeitamente.
2: E vai ser hoje.
0: Hoje é a conquista.
2: Vai ser hoje.
0: Para quem já fez de coisas. É assim, com o devido respeito para as Caldas da Rainha, com o devido respeito para, uhum, para esta festa, que tem uma importância muito grande, estamos a falar de uma cidade hoje muito importante.
1: Sabes que acho que vai haver pessoas que nos viram há muitos anos e que já nunca mais nos viram?
0: Sim, isso está a acontecer, nas redes sociais estão a falar, mas eu queria só fazer esta pergunta. Mas para quem já fez, por exemplo, a Mel Arena, com o devido respeito pelo espetáculo de hoje à noite, não vai ver a mesma coisa, não pode ver, não há
1: não será?
0: Pode ver um espetáculo parecido, mas não pode ver toda a envolvência que proporciona uma sala de espetáculos. Uhum. Vocês já fizeram Olympiá, já fizeram tantas coisas, mesmo assim, fazerem uma coisa tão simples, entre aspas, estou aqui a pôr entre comas, na verdade dá-vos assim uma vontade muito grande.
1: Sim, porque é nosso. É o nosso começo. É Peniche, é Óbidos, é Caldas, é Lourinhã. Esta é a nossa zona, foi aqui que nós começámos. Esta é a nossa casa, entre aspas.
0: Como é que as pessoas de Peniche vos recebem quando vocês estão lá, sobretudo na festa de Nossa Senhora da Boa Viagem, que é aquela que tem um orçamento maior e pode receber artistas?
1: Sim, ou é só Ferrel, é sempre uma das duas.
0: Sim.
1: Lá nós chegamos em casa, não é? Portanto,
2: lá é totalmente em casa.
1: Há um carinho imenso. Aí é mesmo 100% de casa, porque é ali que nós residimos e que nós fazemos a nossa vida. Portanto, ali estamos a cantar para os nossos amigos e para a nossa família. É muito giro. Ah. Aqui Caldas,
0: no meio da multidão não há ninguém que diga assim: opa, olha que eu mudava-te as fraldas, ou mudava assim.
1: Há sempre. Andei contigo na escola, ou mudava-te as fraldas.
0: Sim, sim,
1: há
0: sim.
1: Sempre.
2: E pedem para cantar as marchas da cidade. Isso pedem, há sempre.
0: Ou seja, há ali uma ligação muito grande. Hoje, Caldas da Rainha, o que é que Caldas da Rainha vai ter em termos de espetáculo?
2: Vai ter um grande espetáculo dos Némanos, isso eu prometo, tenho a certeza, e preciso que as pessoas façam o maior espetáculo delas para connosco. É isso que eu preciso das pessoas também.
0: Ou seja, uma oportunidade de ver, convém dizer.
2: O resto contar muita coisa também não podemos contar muito. As pessoas
1: venham, vai ser incrível. Venham.
0: É o início da tour.
1: Início da tour, muito especial. É uma tour 25+1, como eu costumo dizer, que é o ano 26 dos Némanos, e é um grande concerto. Deu muito trabalho, preparámos com muito tempo. E é incrível. Acho que é uma produção que vale a pena ver. É uma equipa de palco que vale a pena assistir. E
2: aliás, toda a gente está ansiosa. Os nossos bailarinos, os nossos músicos estão todos ansiosos. Estavam todos ansiosos por vir aqui.
1: E que as pessoas se contagiem muito connosco hoje.
0: E eu sei que lá do alto, imponente, a Rainha Dona Leonor, que é festejada a partir de hoje, vai ser.
1: Nós certamente... hoje vamos mandar uma luz lá para cima, para ela ver lá em cima.
0: É isso mesmo, a que horas é que acende a luz? Sabem que eu tenho aqui muitas perguntas, não sei se vocês já repararam, e hoje a emissão foi quase toda feita à volta da entrevista que nós fizemos. Uhum. A entrevista passou agora às 14, dia 14, e vai passar outra vez às 20, um pouco antes do espetáculo.
2: Normalmente a luz às 7 horas está ligada, só que só se vê no caído da noite.
0: Claro, exatamente. Essa luz, para quem não sabe, é a luz do Sim, é Possível.
1: Do Sim, é Possível.
0: Eu sei que já vos fiz esta pergunta, mas eu tenho que eu sou pago ao minuto, então certamente já está aqui o Rui Tavares. Aproveito para dizer que pode ser a oportunidade de um aumento, não é? Dizer, eu já sei que já vos fiz a pergunta, mas eu tenho noção, quando estou a ver um espetáculo vosso hoje em dia, que é mais do que entretenimento, há também ali alguma filosofia, há também ali alguma vontade de dizer assim, nós não estamos cá só para cantar, nós não estamos cá só para dançar, não estamos cá só para vos dizer tirem os sapatos e agora pulem até mais não, estamos também para fazer passar uma mensagem para vocês levarem no bolso, no telemóvel, no coração, na alma, onde quiserem, mas para levarem, porque amanhã é outro dia.
1: Sim, não, a resposta não é amanhã outro dia, é amanhã é um dia melhor que hoje. E se toda a gente levar este caminho, nem que seja só mais um bocadinho melhor, então vale sempre a pena.
0: Esta versão de ir à procura de uma nova, de uma melhor versão de cada um de nós, há ali algumas mensagens que vocês vão passando ao longo do espetáculo, nem toda a gente as percebe, mas elas vão acontecendo e acabam por teorizar um pouco uma filosofia Neymans, ou seja, nós queremos que vocês aproveitem este momento, mas já agora pensem se isto pode ser uma rampa de lançamento para dias melhores ou dias...
1: Para amanhã ser melhor, basta amanhã. É. Se cada amanhã for melhor, está tudo certo, João. É mesmo este o caminho.
0: Claro. Olha, pergunta só mesmo para terminar. Espetáculos mais do que muitos? Eu sei que vocês têm daqui a pouco...
2: Não, só temos um. É hoje.
0: Pois. Portanto, amanhã vou
1: hoje,
0: para casa.
1: Só importa hoje. Amanhã há outro concerto, mas amanhã logo se fala.
0: Mas é uma agenda sim, completa e com muitas iniciativas. Lá mais para a frente temos uma viagem que já está completamente cheia, não é?
2: Está totalmente esgotada. Ainda ontem tive 5 pessoas que me telefonaram, por favor, marca-me. Já não há. Já não consigo. Há mesmo. E é amigos nossos. São... Não há mesmo mais lugares. Não sei o que é que é de fazer. Alugamos mais um avião, mais um barco, mais...
1: Eu acho que temos com mais dois.
0: Ou outro lado, no avião. Não sei. Outro lado, eu acho que era uma oportunidade.
2: É uma boa ideia.
0: Rapazes, eu vou respeitar a vossa amabilidade para já de estarem aqui connosco. Agradecer. Rui, queres dizer alguma coisa? Se quiseres, tens o microfone ligado.
3: Obrigado.
0: Obrigado. É ele mesmo. Dizer que hoje é o dia. Eu depois vou passar a mensagem ao apresentador, que é meu amigo, e vou-lhe dizer para ele dizer o melhor de vocês, porque vocês realmente merecem.
1: Diz-lhe só para dizer a verdade.
0: Exatamente. Mas aquilo que eu lhe vou dizer é sobretudo para que nunca se esqueça que há coisas de vocês que até podemos não contar aos microfones e atrás de uma câmara, mas que se fossem contadas essas pessoas, essas coisas, se fossem contadas, nós chegaríamos à conclusão que vocês ainda são muito melhores do que aquilo que vocês apresentam. Por isso mesmo, quero agradecer o facto de estarem aqui connosco.
1: É lá, agora foi forte. Obrigado, João.
2: Venho viver o melhor momento com os Neymans hoje.
0: Isso
2: hoje.
0: Eu queria terminar assim.
2: O melhor momento vai ser
0: convite para o dia de hoje.
1: Vai ser imperdível.
0: Um de cada vez.
2: Venho ter connosco viver o maior momento que já aconteceu nas Caldas da Rainha. Vai ser hoje com os Neymans.
1: Não sei, até acabar não sei se vai ser, mas garanto-vos que nós vamos dar o litro para que seja o melhor concerto sempre nas Caldas da Rainha.
0: Rapazes, muito obrigado.
1: Obrigado.
0: Que a energia esteja convosco.
2: Até já, malta.
1: Vai estar.
0: Que a energia esteja com os Neymans hoje, a não perder-se, nas Caldas da Rainha, o espetáculo do início dos festejos da cidade termal faz-se mesmo com estes senhores.

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0: 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Música a 100%. 16 horas e 3 minutos.
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1: 17 horas.
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0: É já este domingo que acontece no Coto, nas Caldas da Rainha, uma iniciativa imperdível que tem muito a ver com até a preparação para os dias de hoje, nunca se sabe. É no Coto, nas Caldas da Rainha, na Areco mais propriamente, um workshop de defesa pessoal. E connosco temos António Eusébio, que vai ser exatamente o responsável desta iniciativa. António Eusébio, antes de mais, muito obrigado por estar connosco na nossa emissão. Uma iniciativa que visa preparar as pessoas para se poderem defender.
1: Sim, ou seja, numa sociedade em que infelizmente existe cada vez mais violência, a intenção é realmente sensibilizar as pessoas e dar-lhe conhecimentos para que elas possam reagir em situações de perigo, tanto adultos como crianças, jovens.
0: Ou seja, eu sei que vais começar a dar aulas no Coto, não é?
1: Sim, vou começar a dar aulas todas as segundas-feiras, entre as 18 e as 20 horas.
0: Para já, no próximo domingo, as pessoas podem então ter uma ideia daquilo que se trata quando se fala de defesa pessoal.
1: Sim, muitas vezes as pessoas não vão treinar artes marciais porque dá-se programas técnicos que têm muito pouco a ver com a defesa pessoal. Ora, de uma maneira direta, eu vou procurar mostrar neste workshop, de forma simples, que não existe, ou seja, em que não é necessário muito tempo para se aprenderem. Ou seja, como reagir portanto, a uma agressão, um assalto, em termos práticos, quando nós poderemos reagir em termos de inteligência direta e esquivar a situação, como fugir da situação, como enfrentar a situação se não tivermos uma outra hipótese. Portanto, aquilo que eu vou procurar dar neste workshop será mesmo isso, porque muitas pessoas, especialmente senhoras, não vão treinar porque temem que seja muito duro, que seja violento, e nada disso
0: e
1: vai
0: não seja para elas, não é? De resto, as pessoas têm um bocadinho de ideia. Quando se fala de defesa pessoal, vem logo o James Bond e o Rambo e essas coisas.
1: Então, sim, não.
0: Como não é nada disso, não é?
1: Não é nada disso. Por estranho que possa parecer, numa época em que as pessoas só veem o UFC, o MMA, violência e sangue, até que a defesa pessoal não tem nada a ver com isso. Absolutamente. E se alguém quiser experimentar, daí um convite para que todas as pessoas, independentemente da idade, quer dizer, crianças pequenas não, é evidente, que queiram experimentar, estarem realmente domingo entre as 17 e as 19 horas.
0: Muito bem. Há outra coisa interessante, é que hoje em dia, e tu fazias essa referência, de estarmos numa sociedade cada vez mais violenta, não quer dizer que quando se vai aprender defesa pessoal, tenhamos que ser violentos, é mesmo para nos defender e nada mais.
1: É uma situação um bocado problemática, porque quando nós podemos evitar uma situação, é evitar. Agora, é um facto que, se numa situação real estivermos em perigo de vida, pronto, aí mesmo que isso possa não ser muito bem entendido, a pessoa tem todo o direito de reagir e até ferir na pior das hipóteses, porque depois cabe realmente, a gente vive numa sociedade com normas e regras, e quem vai definir num extremo nem seremos nós, mas seremos os juízes.
0: Claro. Outra coisa que eu gostava que tu me referisses aqui em relação a estes, portanto, este é o workshop, depois temos a partir de segunda-feira essa formação. Onde é que as pessoas que nos estão a ouvir podem ter mais informações? Nas redes sociais?
1: Devem procurar falar comigo no dia do workshop ou todas as segundas-feiras no Areco. Basta que te possam ir 10, 15 minutos antes do horário. Ainda a dizer que para fazer defesa pessoal, somente para estar num workshop, basta levar um fato de treino, não é necessário.
2: Ou seja, não é preciso um equipamento caro, bem pelo contrário.
1: Nada,
2: não é?
1: Absolutamente nada. Se levar muitas vezes nós vamos fazer artes marciais, karatê, taekwondo, portanto, as pessoas veem as pessoas descalças, com um dobok ou um kimono, com um bocadinho especial. Não. Na questão de defesa pessoal, somente nos workshops, deve-se ir mesmo calçado, porque, como é evidente, vivemos numa sociedade em que, excepto nas praias, ninguém anda descalço.
2: Claro, evidente.
1: Pronto,
2: evidente.
1: Pronto. Agora, quem gostar e que esteja presente, ou quem não possa estar presente e comece a treinar, ouçam, é bom as pessoas lembrarem-se que não é apenas numa aula que nós podemos dizer que aprendemos de defesa pessoal.
2: Evidente.
1: A aula em si, e inclusive uma pequena demonstração de técnicas, vá lá, que vamos considerar mais difíceis, e até alguns testes de quebra que já muita gente ouviu falar de mim, ou seja, sendo eu mestre, portanto, internacional taekwondo, vão ter a oportunidade de ver.
2: Olha, falas de uma coisa interessante, para terminar esta nossa conversa, uma coisa interessante que é, eu sempre conheci o Eusébio ligado às artes marciais, ligado a este mundo. Há quanto tempo é que andas nisto?
1: Ops, eu comecei a treinar artes marciais com 14, 15 anos. Fui para Lisboa com 17. E só em 92 ou 93 é que cheguei a mestre. Portanto, julgo que ter sido o mestre pioneiro na zona centro. Basta dizer que as localidades que me circulam, Nazaré, Peniche, Marinha Grande, Rio Maior, todos os mestres que lá existem na área de taekwondo e artes marciais coreanas, inclusive os únicos três mestres que existem dentro do distrito de Leiria foram meus alunos.
2: Portanto, estamos a falar de já um historial bastante grande. Olha,
1: há uns 46 ou 47 anos de ensino.
2: Eu ia dizer que estava perto dos 50, porque não estamos longe.
1: Sim.
2: Olha, de qualquer forma eu quero-te agradecer, porque nas rádios por onde passei sempre tivemos a oportunidade de divulgar atividades tuas, que são um incentivo para as pessoas praticarem desporto, neste caso artes marciais, ou como no caso que é destaque nesta conversa, este workshop de defesa pessoal. Mas dizer, quero-te agradecer o teu entusiasmo e também a forma como tu andas nestas coisas.
1: Pronto, ninguém é mais que ninguém. Portanto, eu sou a experiência que tive em todos estes anos. Tive o privilégio de ser discípulo de um mestre coreano, trouxe para o nosso país o taekwondo militar, que foi o mestre Chung Sun-yong, que veio em 74 para o Sporting Clube Portugal. Mas é um facto que há outras pessoas que fazem artes marciais e têm conhecimento. Só gostaria aqui de lembrar o seguinte: as aulas de defesa pessoal, propriamente dito, não são apenas de técnicas de defesa pessoal. Ou seja, somente nas pessoas de mais idade, ali a partir dos 50, pá, porque eu ainda sou um jovem com 72, não é? Poderão, portanto, usufruir também de 15 a 20 minutos de exercícios específicos de manutenção física, que é algo muito importante também.
2: Para qualquer idade, e que faz com que possamos chegar a belas idades com saúde.
1: Se...
2: Diz.
1: Não
2: estava a dizer, e praticar desporto faz-nos chegar a belas idades.
1: Sim, já agora, se me for permitido, ainda quero lembrar o seguinte: um dos melhores exercícios que nós podemos fazer fora do mundo das artes marciais e da defesa pessoal é o caminhar em zonas arborizadas. Nós estamos num distrito lindo, temos um pouco de tudo: praias, a Praia de Foz, a Zona de Óbidos, a Lagoa, vamos até quase a Nazaré. Ouçam, é um desperdício. Caminhem, façam caminhadas, respirem, façam exercícios respiratórios, pá, e de certeza que se vão sentir melhor.
2: Vamos fazer por isso. Amigo Eusébio, muito obrigado pela presença aqui na 91 FM Rádio.
1: Obrigado, eu também, somente, portanto, à tua pessoa e às pessoas que estão a escutando. E aqui, portanto, e agradeço a algo que me acompanha já há 72 anos. Peço desculpa também.
2: Tá? Vamos a isso. Muito obrigado.
1: Nada, amigo. Muito boa tarde.
2: É uma festa grande para quem gosta de desporto, que é a oportunidade de, no próximo domingo, dia 17 de maio, entre as 17h30 e as 19h, workshop de defesa pessoal. É só inscrever-se, é só passar por lá. Já agora aproveito para dizer que eu vou publicar na minha página pessoal, nesta mesma entrevista, portanto, o cartaz deste evento, e dizer que agora, à segunda-feira, pode também participar em iniciativas que têm a ver com artes marciais e com este meu amigo António Eusébio. É uma iniciativa com o apoio da rádio que você está a ouvir-se.

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2: 17:59.
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Soldado, não queria dar soldado à minha soldada, e depois a minha soldada não aceita soldado pelas soldadas. 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
7: Não estava previsto, mas estamos em direto hoje, imagine bem, até estou aqui um bocadinho a tremer, com os Nema-nos nos nossos estúdios. Olá, rapazes.
8: Nós somos muito mesmo o imprevisto.
9: Olá, olá, olá, olá, olá, malta.
7: Muito obrigado por estarem connosco aqui na nossa rádio.
8: Obrigado. Não,
9: boa tarde,
8: não é?
9: Boa tarde.
8: E não é bom sermos assim um imprevisto?
7: É, eu acho que é bom darmos de vez em quando assim uns presentes aos nossos
9: ouvintes. À hora do almoço ainda não sabia que vinha aqui.
8: Mas já cá estamos.
7: É verdade. Olha, mas vai ser uma oportunidade para falarmos um pouco daquilo que vem aí, não é? Concerto 14 de maio, das Caldas da Rainha, mas depois
8: é
7: um não parar de espetáculos. Nós estivemos em Providence, vamos recuar um pouco do tempo, pode ser?
8: Vamos, vamos para onde tu quiseres.
7: Em Providence, nos Estados Unidos da América, porque de facto foi assim uma noite que eu jamais esquecerei como vosso amigo, como pessoa que há muito tempo está ligado à vossa carreira. Tive ali um orgulho enorme de vos ver naquele lugar onde estavam os maiores dos maiores e onde vocês eram os maiores dos maiores, porque de facto o público delirou, já para não falar de Daniela Roy, não sei se tiveram tempo de ver.
8: Eu acho que caiu um crush, João. Ficou aí um crush teu com a Daniela Roy, quando eu estou a perceber.
7: Epá, eu adorei a senhora. Pá, já nunca pensei que ela fosse tão simpática.
8: Ela é espetacular, sim.
7: E eu estava com um telemóvel e ela tinha muitas câmaras e quando ela mesmo assim veio falar comigo com um telemóvel, eu fiquei muito feliz. E depois, quando ela cantou um bocadinho da vossa canção, ainda mais feliz fiquei, não é? Como é que foi essa experiência? É uma entre muitas, mas como é que foi?
8: Olha, eu acho que é mais um pequeno prémio naquilo que tem sido a nossa carreira e o nosso percurso até chegarmos ao dia de hoje. Tem sido uma escada, que nós temos vindo a subir com mais dificuldades, com menos dificuldades, como todas as profissões. E ali, aquele momento em Providence foi mais um degrau que subiu. E sabes que nós também nos sentimos orgulhosos por poder levar a nossa música.
7: Já agora, para quem não sabe, dizer que em Providence, portanto, que é nos Estados Unidos da América, tratava-se de uma entrega de prémios internacionais onde vocês foram convidados a atuar-se no espetáculo. Ou seja, eu acho que, não sei bem se não é também um prémio de grande importância.
8: Eu acho que é mais.
9: Estavas nervoso?
8: Não estava nervoso.
9: Eu ali senti o primeiro impacto.
8: Eu senti mais nervoso no meu arena do que ali. 100%.
9: Não, mas quando entrei houve ali um nervosismo.
7: Foi.
9: Mas passou
7: logo. Mas aquela saia, para já, uma sala incrível.
9: A sala é lindíssima.
8: Das salas mais bonitas que nós tivemos.
7: Vocês já atuaram, por exemplo, no Olympia, em Paris.
9: Mas esta sala é mais bonita.
7: É maior e de facto mais rebuscada.
8: Sim, arquitetonicamente e a preservação que ela estava, a sala era mesmo incrível.
7: E dizer uma coisa que é importante: é que vocês conseguiram criar ali uma simbiose perfeita entre o público e a vossa prestação.
8: Sabes, eu acho que nós fomos um bocadinho o desbloqueador da palavra gala. Porque quem vai para uma gala vai tudo muito formal, com as roupas tudo muito bonito e tudo muito pomposo.
7: Enganou ou vocês mandaram as pessoas descalçarem?
8: Exatamente. Quando nós entramos, nós temos, pronto, este é o momento que vocês podem descalçar. Isso. E podem dançar connosco. E aquilo criou uma energia muito casa, muito português, muito nosso, muito único. E aquilo foi acabou por ser um dos momentos altos da noite e que funcionou muito bem.
9: Toda a gente se levantou logo.
7: É isso mesmo.
9: Logo.
7: Sabes que nós tínhamos lugares reservados à frente, mas curiosamente eles acharam muito curioso preferir ficar nos últimos, porque é o melhor lugar, na verdade, para filmar. Mas mesmo assim tive problemas, porque as pessoas todas à minha frente, vê-se nos vídeos, que ainda não passei, estou a guardar religiosamente para a altura certa, as pessoas todas se levantaram. Foi assim uma coisa.
8: Foi uma sala de pé, a dançar Némanos e a cantar Némanos. Curioso como tão longe havia gente que já não veio a Portugal há algum tempo e conheciam perfeitamente as nossas músicas e sabem as coreografias e a simpatia até na rua, porque é uma zona que tem bastante gente. Foi curioso a recepção das pessoas, porque nos conheciam na rua, nos Estados Unidos, e aquilo foi muito.
9: E toda a gente a pedir um concerto completo logo a seguir.
8: Foi muito giro, foi muito giro.
7: Olha, seja como for, foi uma grande experiência. Mas Portugal está de portas abertas para um verão infernal, é caso para o dizer.
8: Que arranca nas Caldas da Rainha, olha só.
9: Arranca nas Caldas.
7: O primeiro espetáculo depois do Meio Arena, ou seja, sim, vamos arrancar ter do nas Caldas Arena. Da Rainha a estreia da nova turnê.
8: Da nova turnê, sim.
7: Uhum.
8: É, trazer o Meio Arena para a estrada foi o que nós propusemos fazer. Depois daquele mega concerto do Meio Arena que deu muito trabalho. E o desafio seria trazer o que é que foi o Meio Arena para cada localidade. E é isso que nós vamos fazer agora já no dia 14. Portanto, estão todos convidados. É um mega concerto.
7: Quem não viu o Meio Arena vai ver ali uma coisa muito parecida, é isso?
8: Sim, dentro dos mesmos moldes.
7: Não com, claro, com as condições do Meio Arena, mas
8: dentro dos mesmos moldes do Meio Arena, sim.
7: Portanto, um concerto também ele em que é impossível ficar parado.
8: É totalmente impossível ficar parado nos concertos dos Némanos.
7: Oh, né? Diz-me isto.
8: Diz-me.
7: Há muito tempo que tu me dizias assim: eu gostava mesmo de atuar nas Caldas. É um lugar.
8: É verdade.
7: Já atuámos em todo lado, já demos umas voltas ao mundo.
9: Sabe que há muitos lugares que eu gostava de ir, eu gosto sempre de coisas novas. E faltava as Caldas, quando eu digo as Caldas, aquela praça, naquele sítio, nesta festa, que é o dia da cidade. É aqui que eu queria vir. E este ano é mais um sonho meu, não sei se é dele, mas meu é mais um sonho, vir aqui, porque eu lembro de há uns anos vir cá, até vim ver o Tony Carreira na altura, e foi brutal. Foi brutal. As pessoas neste dia estão dispostas a brincar, a dançar, e é isso que eu quero fazer já na próxima quarta-feira.
8: Ó João, sabes que eu nasci a poucos metros do palco?
7: Nasceste no Montepio, não é?
8: Eu nasci no Montepio, portanto, a poucos metros do sítio onde vai estar o palco. No dia 14, portanto, há esta ligação. O meu irmão também nasceu nas Caldas, nascemos dois. Na altura toda a gente que era tenista vinha nascer aqui a Caldas da Rainha.
7: E ele no hospital e tu no Montepio.
8: Ele no hospital e eu no Montepio.
7: Mais fino.
9: Porque eu sou ele, nosso, ele é mais fino.
7: Mais fino, não é?
9: Mais fino.
8: Por acaso não foi por ser fina, foi mesmo por dificuldades da minha mãe. Mas vá.
7: Olha, já agora vamos falar de tudo isso, mas ele estava a falar em sonhos. Rapazes, eu tenho à minha frente, ou não, nós estávamos a falar disso há bocadinho, dois rapazes que conseguiram aquele sonho que parecia impossível no dia em que a luz faltou, não sei quantas vezes, 20 e tal vezes, que vocês chegaram de motas.
8: Mas ainda não conseguimos nada. Ainda estamos a conseguir.
7: Mas, pode-se dizer que hoje em dia o vosso coração bate e a vossa alma bate com a certeza que já fizeram grande parte então Sim. do caminho que vocês sonharam?
8: Sim. Já, temos noção que já chegámos onde se calhar muitos querem chegar e nunca irão conseguir, por muito talento que tenham, porque às vezes já foi uma conjugação de fatores para conseguir chegar ao objetivo. Temos essa noção. Se é onde nós queremos estar, ainda não.
9: Eu acho que estamos a começar, e quando eu digo que estamos a começar, é um bocadinho irónico também, né? Mas é esse pensamento que nós levamos. Nós estamos sempre a começar do ponto zero, porque é assim que nós gostamos de trabalhar, gostamos de apresentar coisas novas. Nós já temos música nova, é verdade, agora por isso já temos música nova, mas não é para hoje. Não é para hoje.
7: Não é para hoje, pois não.
8: É uma inquietação.
7: Mas,
8: sabes?
7: mas é prometido que vai ser entretanto, não é?
8: Sim, para muito breve. Mas é esta inquietação que nos envolve.
7: Em junho.
8: Talvez, foste tu que disseste, não fui eu. É uma inquietação que nos move e que nos faz querer sempre mais. Sabes, nunca chega.
9: Nós acabamos uma sala, já queremos mais. Acabamos os espetáculos de uma turnê, já queremos mais. E quando eu digo mais, às vezes não é mais quantidade de espetáculos, é mais qualidade nos espetáculos, dar às pessoas tudo que elas merecem, tudo o que nós podemos oferecer, tudo o que podemos dar, sem não, nós só respiramos Némanos mesmo, não há hipótese nenhuma, só respiramos Némanos.
7: Olha, um sonho que na verdade está a concretizar-se, mas que não é exatamente o sonho que vocês tinham há 20 e tal anos atrás, ou seja, foi-se transformando ao longo da estrada, é a ideia que eu tenho, não?
8: E foi crescendo com o estado. A bola de neve começou há 20 e tal anos, que era uma bolinha muito pequenina. E ao longo dos anos temos vindo a crescer, é como se fosse mandada lá acima da montanha e a bola vem a rebolar e vem a crescer. A crescer, a crescer, a crescer, a crescer, a crescer. Esperemos que nunca se espatife cá embaixo.
9: Não, nós sonhávamos ter uma música que toda a gente cantasse.
8: Esse foi este era o primeiro objetivo.
7: Mas vocês já tiveram aquela da Berlenga. Toda a gente ouve lá no espetáculo no espetáculo do Beto, as pessoas cantaram essa canção, não é? Toda a gente canta a canção do burro da Berlenga, não é essa?
8: Não, isso não era nosso.
7: Não, mas vocês cantavam, não? E tornou-se, não era vosso, mas vocês cantavam essa canção e ela acabava e ela tornou-se um bocado um hino a partir do momento. Eu senti isso a partir do momento em que vocês.
8: Sim, a Marcha do Carreiro funcionou muito bem.
7: Do Carreiro, exatamente.
8: Porque eram músicas que nós tínhamos da nossa zona, que eram marchas típicas da nossa e que nós acabámos
7: por... A quem vocês deram,
8: nos pedem para cantar a marcha
7: a quem
8: do
7: vocês deram uma força muito grande, é isso que eu estou a dizer.
8: E que nós trouxemos para já não se ouviam, já estavam escondidas e é a mesma coisa pegar aqui numa música do Caldas, antiga, e agora alguém trouxe, claro. Trazer novamente.
7: Claro.
8: E foi isso que nós fizemos na altura com a música agora, ao vivo.
7: Vocês ainda se lembram de andar a cartar as colunas às costas?
9: Ainda hoje.
8: Completamente.
9: Ainda hoje me lembro. Eu estou sempre a ajudá-los quando vão a um lado qualquer, estou sempre pronto para ajudar a carregar as colunas, os teclados lá para cima. Não,
8: e como
9: não,
8: diria,
9: não temos qualquer tipo de...
8: Como diria a grande Cristina Ferreira, se um dia tiver que voltar a pôr estacas, no nosso caso é se um dia tiver que voltar a carregar as colunas. Eu percebo essa frase da Cristina. Se tiver que voltar a pôr as colunas e ir para a música ao vivo outra vez e fazer a minha vida a partir daí, está tudo certo.
7: Ou seja, as vossas origens são apenas as vossas origens e nada mais. Ou seja, não é um lugar de que vocês não gostassem de voltar se tivessem de voltar.
8: Não, aliás, aqui há uns meses disse ao meu irmão, qualquer dia temos que fazer uma noite de música ao vivo. Voltar a cantar os covers que cantávamos, voltar a cantar as músicas que cantámos durante anos e anos e anos e anos.
9: Tenha que encerrar muito.
8: Tantos artistas utilizando. O meu irmão voltar às teclas, que já é uma coisa que ele já não faz há tanto tempo, seria um dia interessante. Para nós, enquanto Nossa. Músicos.
7: Há uma coisa que eu tenho que vos perguntar. O vosso sonho de cantores roubou-vos um pouco a vida dos dois rapazes de Peniche? Dos dois rapazes de Peniche?
9: Eu não sei se pode dizer que roubou a vida.
8: Porque isso afastou-nos de algumas coisas.
9: Exatamente, dá alguma coisa.
7: Ainda vais à Berlenga de vez em quando?
9: Eu vou à Berlenga de vez em quando. Muitas vezes. Continuo a ir aos percebes, continuo a ir aos polvos, continuo a ir à maré, continuo a fazer essas coisas todas quando posso. Agora não posso.
7: Fazer menos vezes.
9: Mas é menos vezes.
8: E perdemos a proximidade de alguns amigos, na verdade. Porque a vida vai passando para toda a gente.
9: Foi a parte mais complicada.
8: E nós acabamos por ter uma vida muito isolada. Todos os nossos amigos,
9: se calhar os amigos, quase todos, perdemos quase os amigos todos. Porque aquela história de é amigo para sempre, não é assim. Porque convidas uma vez um amigo para jantar, não vais. Duas vezes não vais, três vezes não vais e a ligação começa-se a perder. E acaba, e foi o que nos aconteceu com os nossos amigos.
8: Há
9: todos.
8: Sempre alguns que ficam, os mais resilientes e mais fiéis.
9: Porque nestes anos todos.
8: Mas sim, perdemos muito.
9: Os fins de semana todos, estivemos fora de casa. Praticamente os fins de semana todos fora de casa.
7: Estar fora de casa é também ter muitos espetáculos neste verão, não é? Começam nas Caldas da Rainha.
8: É um de cada vez.
9: É um de cada vez.
8: Mas só temos um. Só
7: começam
8: temos
7: nas Caldas da Rainha.
9: Ah, este fim de semana, depois... pronto, temos três. Bom.
8: Temos três.
9: Só este fim de semana.
8: Este fim de semana, Caldas da Rainha, Chamusca e Alenquer.
7: Portanto,
9: mas é só este fim de semana, depois para tudo, depois só para o ano.
7: Depois tem uma série deles e por exemplo, um deles.
9: Sabes, é como... sabes que nós e a malta reclama um bocado connosco isto, nós nunca metemos a nossa agenda toda. Há de se reparar, a nossa agenda nunca é exposta. Portanto, vamos passo a passo, espetáculo a espetáculo. E às vezes eu vejo os artistas meterem a agenda toda dos espetáculos. Pá, não é o nosso lema. O nosso lema não é mostrar que temos muitos ou poucos, é fazer espetáculos. Esse é o nosso lema, fazer espetáculos. Agora, se é muitos, se é poucos, é igual.
7: Falemos agora de um espetáculo especial que está aí a chegar, que é o de Puto Combo. É uma das maiores festas.
9: Também vai, João.
7: Exatamente, vai. Já lá vou há uns anos. Aliás, nós já lá estivemos.
9: Já há uns anos também, já lá cantámos uns anos.
7: Não sei há quanto tempo, mas estava eu a fazer um trabalho na altura, a apresentar, é verdade, mas também a fazer um trabalho para a RTP Internacional.
9: É verdade.
8: Fomos lá à discoteca neste mesmo dia, acho eu. Foi no
9: aquela,
8: espaço.
9: Aquela discoteca do Antunes.
8: E depois fomos a uma discoteca, sim.
7: Costa do Sol.
9: Não foi essa. Já fui essa também. Foi
7: Lua Vista.
9: Lua Vista.
7: Olha, como é atuar-se? Vocês já foram a muitos países, estávamos a falar agora da América, mas já foram a imensos países onde há aquela saudade tão especial de Portugal. Como é viver essa Portugalidade, esse Portugal diferente, esse Portugal que eu às vezes até acho que é maior, aquele sentimento muito forte de Portugal? Como é?
8: Olha, para nós é um privilégio pelo facto de termos atingido uma geração que se afastava cada vez mais da música portuguesa. Neste momento o público Némanos não é só a malta que está lá há muitos anos fora, é também os filhos deles e se calhar alguns até os netos. E isso dá-nos
9: que alguns já não ouvem música portuguesa.
8: E com o Némanos começaram a ouvir. E isso dá-nos um orgulho muito grande. Aliás, foi uma das conversas que nós tivemos na gala, quando atuámos, foi que houve uma fase em que a música portuguesa ou os jovens se afastaram da música portuguesa, os imigrantes, e Némanos veio trazer esta proximidade. Nós temos muitos fãs de todas as idades que vivem no estrangeiro, que às vezes mal falam português, mas que adoram Némanos.
7: Vocês já não estavam na sala, mas em Providence, quando aquela gente saiu depois do concerto do Cura, mesmo já no final, vinha toda a gente a entoar-se com o Joaquim de Almeida, o ator Joaquim de Almeida, vinha toda a gente a entoar a vossa canção. Isso prova que ela fica, ou seja, ela fica no espírito das pessoas. Mas mais do que ficar no espírito das pessoas, pergunto-vos, quando vocês têm um lema, e este lema em particular, essa luz dos vossos concertos, vai continuar este ano?
8: Vai continuar.
9: Era para ser retirado no meu arena. Era
8: o último no meu arena, mas não temos coragem.
9: Não dá.
7: Vai ficar.
9: Não vamos ser capazes.
7: Pergunto-vos, a vossa música é só música, é só diversão ou é também um pouco de filosofia? Porque eu sinto que nos vossos espetáculos há ali um pouco mais do que só música. Há uma mensagem que passa.
8: Eu acho que os concertos dos Némanos e as músicas dos Némanos e o projeto de Némanos num todo é muito mais do que música. E o segredo é esta união e esta luz, esta filosofia de vida, talvez, que faz com que as pessoas se liguem muito a nós. É o Sim é Possível, que é o nome da turnê deste ano. É o acreditar muito e acreditar sempre. Há pessoas que chegam ao pé de nós com doenças, há pessoas com problemas financeiros, há pessoas que não têm problema nenhum, mas que naquele dia estão mais tristes. E sentimos que Némanos é um bocadinho o medicamento para ajudar essas pessoas naquele momento a serem felizes.
7: Ou em aliás, casa, vocês dizem feliz. Mesmo isso na turnê antiga, pelo menos diziam, para desligarem-se do mundo e ligarem-se naquele instante, não é?
8: E o que é verdade é que as pessoas se ligam cada vez mais a nós e se isso por 2 minutos, 3 minutos faz com que a pessoa seja feliz, então já vale a pena.
7: De resto, diga-se que na turnê antiga havia uma mensagem muito forte que vocês lançaram muito antes de estar na moda de falar em salvar a natureza, salvar a terra, salvar os mares. Vocês já tinham essa mensagem implícita?
8: Sim, fez parte da turnê passada.
7: Teve três anos
8: essa turnê em que falávamos precisamente sobre isso.
7: Ou seja, muito antes de estar na moda, vocês já tinham essa mensagem implícita. Na verdade, sim é possível, é também uma forma de vocês mostrarem a toda a gente que se vocês conseguiram...
9: Toda a gente consegue. Eu acredito nisso.
8: Mas esta é a verdade.
9: Se nós conseguimos, toda a gente consegue. Agora,
8: os nossos pais não eram ricos, para quem não sabe a nossa história. Os nossos pais não eram ricos, nunca foram. Não vimos de famílias abastadas. Não. O nosso caminho foi trilhado por nós. Portanto, e foi possível. Deu trabalho? Não deu. Dá. Muito. Dedicamos muito? Sim. Trabalhamos muito? Sim. Mas sim, é possível.
9: Nós trabalhamos 24 sobre 24, sem mínima dúvida.
7: Olha, por algum momento vocês pensaram que não era possível? Por algum momento vocês pensaram que...
9: No primeiro álbum, quando lançámos o primeiro álbum, houve ali um momento que isto não é o que estávamos a pensar. Porque o primeiro álbum é sempre aquele álbum que nós lançamos, e qualquer artista é assim, que eu vejo os artistas, e nós artistas pensamos logo que somos estrelas. Logo. Na primeira música que lançamos... Nós sentimos, agora sou artista, e não é verdade. Não é assim. Um artista não é lançar uma música e ser um artista. E nós sentimos um bocadinho isso. Lançámos o primeiro álbum e não resultou. Não resultou. E aí trememos um bocadinho. Foi, vale mesmo a pena seguir, mas depois somos teimosos e seguimos e seguimos e seguimos. Não, nós vamos conseguir. E conseguimos.
7: E é naquela altura em que hoje. Eu não sei se podemos dizer, mas hoje vocês dizem não às televisões, e na altura eram as televisões que não vos diziam sim, ou seja...
8: Nós hoje não temos hipótese, porque a agenda é tão cheia que não conseguimos fazer programas.
7: É isso mesmo.
8: É difícil para nós conseguir corresponder a todos os pedidos de televisões, de entrevistas, porque não dá, porque a nossa agenda é louca.
9: Mas estamos na 91 FM, calma.
8: De repente,
7: é verdade.
9: Conseguimos estar na 91
7: FM. Que honra. Olha, mas voltando um pouco atrás, que eu acho que neste mundo virado ao contrário, em que as pessoas sofrem, há muitas pessoas a sofrerem, provavelmente pessoas que estão a ouvir, e que às vezes umas partem uma unha e pensam que o mundo já acabou, mas na verdade elas não imaginam, e até possivelmente cantores, pessoas que anseiam, eu vejo os concursos, via ontem, esses concursos de talentos, e pensava assim, esta gente não imagina o que tem pela frente. Aquilo é a parte mais engraçada. Ir a um concurso, vencer um concurso, é a parte mais engraçada. Porque todo o caminho que vem depois é o caminho mais difícil. Vocês, naquelas longas viagens para Lisboa...
9: Nós nunca ganhámos nenhum concurso desses.
8: Não.
9: Nunca ganhámos nenhum.
7: Mas naquelas longas distâncias que vocês percorreram até aos destinos onde vocês iam promover a vossa música. Eu lembro-me de atuares eu espero que vocês não levem mal, mas...
9: Força, João, é verdade. Podes dizer tudo.
7: Eu lembro-me de atuares em supermercados convosco, a promover as vossas músicas. Lembro-me de fazermos pequenos espetáculos.
9: Sim.
7: Quantas vezes vocês vieram gratuitamente às Caldas da Rainha, a meu pedido?
8: Sim,
7: quero agradecer
8: para os bombeiros das Caldas da Rainha.
7: Para imensas
8: para várias situações. Para várias situações, sim. Eu acho que faz parte do percurso. E há bocadinho dizias, há pessoas que às vezes partem uma unha e parece que está o fim do mundo. E há outras que partem o braço e não se passa nada. O meu desafio é, dia 14, venham ver os Némanos. E deixem-se, se conseguirem, que é impossível, desliguem o telefone durante 2 horas.
9: É só um bocadinho, só 2 horas.
8: Desliguem o telefone. E aproveitem o concerto e quem veio convosco ao concerto toda a parte musical e de cenografia, aproveitem o concerto. Esqueçam que existe um telemóvel, que existe redes sociais cheias de notícias falsas e de porcarias que está no dia-a-dia, que somos bombardeados. Esqueçam. Aproveitem só uma coisa tão simples como ir a um concerto.
7: O que é que vos deu mais força neste caminho? Quando as portas fechavam? Quando as pessoas não vos diziam não? Muitas vezes as pessoas são simpáticas neste mundo. Não dizem não, mas também não dizem sim.
8: Mas também dizem não.
9: Mas dizem não.
7: Também dizem não.
9: Levámos muitos não. A história do vocês são muito gordos, nunca vão conseguir, nós ouvimos isto, não foi só uma vez. A história de as vossas sapatilhas não está enquadrado com o cenário, também tivemos essa...
8: Programas
9: essa...
8: de televisão que nos diziam o vosso projeto não enquadra com a temática do programa.
9: Pois, isto era desculpa, mais era desculpa.
8: Esta era a desculpa. Nós queríamos ir aí apresentar. Não, a vossa música não encaixa com a temática do programa. Então quando encaixar, diga. Nunca encaixava.
9: Só que no dia a seguir eu estava lá a bater à porta outra vez para ele me dizer exatamente a mesma coisa.
8: E no outro dia eu estava lá outra vez a bater à porta.
7: Eu peço desculpa, mas eu já agora quero aproveitar este ponto porque eu acho que é muito importante para as pessoas que nos estejam a ouvir. Então, o que nós podemos dizer às pessoas que têm um sonho, seja cantar, seja ser piloto de aviões ou outra coisa qualquer, é que o não desistir é a primeira ideia.
9: Mas depois tem que mostrar que consegue. Não é, eu conheço pessoas que dizem eu vou conseguir, mas não fazem nada, então não se faz espera que aconteça, isso também não resulta. Também não é assim.
8: A única coisa que cai do céu é a chuva.
9: Agora, se a pessoa não desistir e quiser mesmo bem acontecer, não pode ficar no sofá a ver a Netflix. Isso não resulta.
8: Se calhar tem que estudar.
9: Isso não resulta.
8: Muito. Se quer ser piloto, vai ter que estudar, vai ter que tirar o curso.
9: Exatamente.
8: Se calhar não consegue tirar o curso em 4 anos porque não tem dinheiro para isso. Pá, vai trabalhar para outra coisa e vai investir no curso. Mas se for aquele o objetivo,
9: vai conseguir.
8: O caminho vai lá
9: vai
8: chegar.
9: Conseguir. Vai. Toda a gente consegue. Toda a gente. Eu digo isto a toda a gente porque é verdade. Toda a gente consegue tudo.
7: Toda a gente consegue.
9: Toda. Toda a gente consegue.
7: É isso mesmo. É a mensagem. Sim, é possível. É a mensagem deste vosso concerto. Mais do que diversão, mais do que o espetáculo em si, há esta filosofia que vai passar em muitas salas de espetáculos, em muitos recintos de festas. O ano passado todos nos lembramos daqueles panoramas cheios de milhares de pessoas, meu Deus. Se nós puséssemos as pessoas todas que estiveram nos vossos concertos todas juntas, eu acho que nós desequilibrávamos o planeta.
9: Não, o ano passado foi uma grande turnê.
8: E eu acho que esta turnê vai ser muito especial.
9: E esta turnê deste ano...
8: Nós já estamos a receber mensagens de gente de todo o país a dizer que vem Caldas da Rainha, por exemplo.
7: Sentem-se mais... Já falamos do concerto das Caldas. Sentem-se mais maduros depois do Mel Arena. Houve ali uma viragem?
8: Houve uma viragem... Não sei se mais maduros é a palavra certa, se calhar menos ajuizados será o termo correto, porque acho que ainda estamos com mais vontade de arriscar mais e de querer ainda mais. Se aquilo seria o nosso limite há uns anos atrás, sim, seria. Neste momento o nosso limite está muito longe daquilo já. O meu já é o meu.
9: Já é o meu, sim.
8: Como o Olimpiá foi o Olimpiá, foi um objetivo? Foi. Fizemos.
9: Primeiro Coliseu.
8: Ótimo.
9: Primeiro Coliseu.
8: Coliseu, fizemos. Primeiro ótimo. Coliseu. E o meu era mais um objetivo. E agora há outros objetivos que nós vamos lutar, como sempre lutamos, para chegar ao próximo objetivo. E vamos conseguir.
9: E depois somos muito picuinhas. O que é raro acontecer num artista, nós somos muito picuinhas no palco. O palco tem que estar como nós queremos. Tudo tem que dar como nós queremos. E aí somos chatos com os nossos músicos, com os nossos,
8: com
9: técnicos.
8: Os nossos técnicos.
9: E somos mesmo chatos. Às vezes eu peço desculpa a eles depois, só depois. Só depois do concerto eu peço desculpa a eles. Porque somos chatos. Nós sentimos que somos chatos.
8: Eu tenho que vir a Caldas ou a qualquer concerto e dar o melhor que tenho.
9: E eles também têm que o fazer.
8: E a minha equipa tem que ser toda assim. Não é porque...
7: Vocês já são quantos em estrada?
8: 23.
7: Portanto, já é uma trupe.
8: Já é um bocadinho.
7: Sim. Sim. Já é uma
8: trupe. Já é muitos vídeos a gerir.
9: Já é carros, muitas dormidas.
7: É fácil gerir. Eu sei que és tu e tu que vocês.
9: Sim,
7: vocês
9: dois. Que... Não, nós fazemos tudo os dois.
7: São vocês que gerem.
8: Vamos desde o psicólogo ao massagista, somos nós.
9: Não é fácil, mas é fácil.
8: Temos uma grande equipa, João, não é verdade?
9: A equipa é forte, também é verdade. É,
7: estamos a falar de técnicos, estamos a falar de bailarinos, estamos a falar
8: de montacargas, de tudo.
7: Porque até o vosso próprio palco tem a sua estrutura própria. Tem.
8: Sim, nós temos um desenho de palco que é utilizado em cada turnê, que é só nosso.
9: Que é a nossa equipa que vai montar, sim.
8: Mas não vou contar sobre isso.
7: Não, é nada disso, nem pensares. Falando nisso, podemos falar de 14 de maio. 14 de maio, então, é o arranque da nova turnê.
8: A nova turnê.
7: As pessoas vão encontrar não novas canções.
8: Não novas canções,
9: canções do ano passado.
8: Do ano passado, sim.
9: Portanto, agora deste ano não. Deste ano, ainda este ano vão ouvir, sim.
7: E vão ver um concerto muito temperado com aquilo que aconteceu.
8: Sim, todos os conteúdos foram. Sim, os conteúdos foram todos reformulados com o Mel Arena e vai ser apresentado, reformulados do Mel Arena para aqui, porque tiveram que ser ajustados, mas sim, aquilo que foi visto no Mel Arena vai ser transportado para a estrada e visualmente é muito bonito.
7: Aqui há dias eu pediam-me numa rádio para falar de vocês, precisamente nos Estados Unidos da América e na SIC Internacional, e eu disse que vocês são difíceis de... É difícil definir o vosso estilo musical.
8: Não, João, é fácil. Némonos.
7: Sim, mas vocês têm essa consciência. Vocês já cantaram vários estilos musicais. Durante algum tempo estiveram muito ligados ao Kizomba.
8: A Kizomba.
7: Mas hoje em
8: dia. Ao Funaná.
7: Mas hoje em dia é uma.
8: Ao Kuduro.
7: É uma.
9: Nós temos o nosso estilo, foi sempre isto que quisemos. Mas é difícil, até para nós é difícil.
8: Por exemplo, Némonos, é música popular ou não?
7: É popular no sentido em que chega a toda a gente.
8: É pimba ou não?
7: E sim, eu
8: é eletrónico ou não?
7: Eu acho que tem isso tudo. Eu acho que
8: percebes?
7: Tem isso tudo.
8: E depois nós usamos guitarras de distorção em alguns temas, então também temos um bocadinho de rock.
9: Portanto, nós tanto fazemos um festival, de seja ele qual for, como vamos ao real. Por nós.
7: Daí o facto de terem desde crianças, de terem idade, até.
9: Toda a gente.
8: Sim, toda a gente.
9: É um concerto para toda a gente.
7: famílias inteiras, não é?
9: Sem dúvida. Nós fazemos um concerto de motar, que já fizemos, com milhares de motares à nossa, e adoram.
8: Fazemos os tantos na Queima das Fitas e depois fazemos o Arraial da Nossa Senhora do Trocopasso. Está tudo certo.
7: Claro. Olha, isso significa

0: concerto dos Neymans e assistam. E apreciem. Deixem os estigmas dos estilos de musicais, ou do seja o que for. Venham assistir àquilo que se passa e que se faz na música portuguesa hoje em dia. E depois vejam se não é agradável. Claro que se calhar há pessoas que não vão ouvir Neymans. Eu também não ouço muitos estilos de música no meu carro todos os dias, quando vou, seja para onde for. Mas cada vez mais tem que haver abertura para perceberem que cada estilo de música pode ser enquadrado num estado de espírito, num tipo de festa, num tipo de situação. Eu se calhar quero ouvir fado, não quero ir ouvir fado para a rua, porque eu quero é beber uma cervejola com os meus amigos e estar-me a divertir. Mas se calhar, se for a uma sala num dia especial, e vai-me ser ouvir fado. E esta consciência que cada vez mais está a haver. Como dizia o grande mestre Vitorino de Almeida, só há dois tipos de música: a boa e a má.
1: E é mesmo. E é mesmo. E os Neymans estão disponíveis para no próximo dia 14 de maio fazer a festa em grande nas Caldas da Rainha e certamente nos servir um prato bem quente de diversão e animação. Há outra coisa que é importante quando nós falamos das vossas ideias, é que vocês parece que cada ideia vai buscar uma ideia a seguir. Isto parece um castelo de cartas, não tem muito a ver com aquela carta.
0: A carta de Alvorinha.
1: Eu entrego-vos
0: a famosa carta de Alvorinha.
1: Eu entrego-vos a carta no palco no dia 14.
0: Pronto, lá estaremos para recebê-la.
1: Entregues, só empresto, porque ela fica comigo.
0: Sabes que já tivemos com uma rapariga, uma senhora, deve ser da zona de Alvorinha.
2: Ah, que estava lá, sim.
0: Que estava lá e que nos comentou exatamente esse episódio da carta de
2: Alvorinha. E ela percebeu o tão real que aquilo foi.
0: E ela percebeu que o tão real foi aquilo.
1: Aliás, quando nós contamos a história da carta, poderão existir pessoas que pensam que foi feito, mas não foi.
0: Não foi mesmo.
2: Eu ia pensar que aquilo foi tudo feito. Se eu não estivesse lá, eu ia pensar que aquilo tinha sido tudo arranjado ali.
0: A verdade é que o acho ficou na nossa mão, não é, João?
1: É verdade. O acho ficou na nossa mão e ninguém ganhou a possibilidade de ir ao Mel Arena, não é? Mas olha, há uma coisa que é importante dizer. Isso também tem a ver com a sorte. E era da sorte que eu queria falar. Vocês sentem-se dois rapazes com sorte?
0: Não.
2: É difícil falar nisso, é difícil.
1: É?
2: Eu não me sinto com sorte, essa sorte. Sinto que trabalhámos muito para chegar aqui, procurámos essa sorte. E eu aconselho as pessoas a procurarem essa sorte.
0: A sorte dá muito trabalho.
2: A sorte dá mesmo muito trabalho. Essa sorte, não quer dizer que pode haver essa sorte, mas não penso que connosco.
0: Repara, um Euro Milhões. Um vencedor do Euro Milhões, para ti é ter sorte?
1: Eu acho que é ter muita sorte, não?
0: Não. A verdade é que ele teve que investir e teve que escolher os números e teve que jogar.
2: Teve que escolher os números.
1: Sim, mas teve a sorte de entre todos aqueles que participaram.
0: Depois de procurá-la.
2: Claro.
0: Primeiro procurou. O primeiro passo não é ele ganhar. O primeiro passo é ele investir para ver se ganha. Então ele não teve sorte.
2: Aliás,
0: depois.
2: Primeiro tem que trabalhar para ganhar dinheiro para depois.
0: Há todo
2: um processo.
0: Então, e é isto que temos que explicar. A sorte procura-se. Eu e o meu irmão trabalhamos muito para que a sorte depois também nos agarre. Ou nos deixe seguir o nosso caminho. Sim, a sorte faz parte, é quase um fio condutor do nosso caminho. E infelizmente é dado ao nosso lado.
2: Agora acreditamos que tudo é possível e acreditamos que a sorte vem ter connosco. Sim, mas a sorte que nós procuramos, não é que ela não aparece assim. Não aparece.
0: Gostei do clique.
2: Foi para as pessoas perceberem.
1: Foi um bom clique. Olha, só para terminar, nós estamos na reta final desta nossa conversa. Teremos certamente a oportunidade depois do verão, talvez, ou quando vocês tiverem a canção nova, pode ser que tenhamos a sorte de passagem vocês virem aqui à nossa rádio. Para já agradecer a vossa amabilidade sempre, a vossa amizade.
0: Nós
1: sempre.
0: Somos da casa, portanto.
1: Não, vocês não são da casa. A casa é que é vossa, que é diferente. Até eu acho que o Rui Tavares veio ali a entrar, até vos entrega a chave e o código do alarme, que vocês seriam merecedores pela vossa amabilidade e por tudo aquilo que vocês têm sido para nós. No entanto, nesta reta final, desta bateria final de perguntas, tem algumas mais difíceis. É fácil trabalhar entre dois irmãos? Olha, o Rui já vos está a entregar.
0: Pronto, acabamos de receber a chave da rádio.
1: Muito bem, mas é fácil, dois irmãos, tem que responder os dois, trabalhar?
0: Não é fácil.
1: Trabalharem juntos?
2: É fácil e difícil.
0: Como é fácil quando dividimos as tarefas.
1: Vocês têm feitiços diferentes, vocês são
0: muito diferentes.
1: São pessoas completamente diferentes, eu já vos conheço, não é? Vocês são pessoas completamente diferentes.
0: Sim.
1: Não é? Mas faço esta pergunta. O grande trauma dos produtores, não é?
0: Uhum.
1: Os Beatles não acabaram porque não tinham músicas ou não tinham sucesso.

0: se conseguiam dar uns com os outros. Cá em Portugal, os excessos foi a mesma coisa.
1: Quase toda a gente.
0: Temos poucos projetos, por exemplo, temos os Anjos, que são irmãos, mas temos poucos projetos que tenham durabilidade, e muitas vezes não é a questão da música, é mesmo das pessoas. Qual é o segredo?
1: O facto de nós dividirmos um bocadinho as tarefas ajuda muito.
2: E temos uma coisa muito importante.
1: Nós sabemos até para onde queremos ir. Os dois sabemos que temos que ir os dois para aquele sítio. Não há um para a direita e outro para a esquerda. Isso não existe. Existe um ponto que nós queremos atingir. Então, com mais zangas, menos zangas, mais estressados, menos estressados, nós queremos ir para aquele ponto. E acho que a nossa grande cena é que somos só um. Afinal de contas, se calhar enganaste. Somos só um.
3: Sabes uma coisa, João? Nunca subi a um palco, nem eu e o meu irmão, posso falar por ele, nunca tivemos em cima do palco os dois chateados.
1: Ah, de costas já subimos as escadas.
3: Mas é só mesmo subir as escadas, no último grau já passou. É verdade.
1: É difícil.
3: De facto, quando estamos em cima do palco, a chatice que ficou no camarim.
1: Ficou.
3: Ficou. E já não volta.
1: E temos algumas, sim. Temos algumas.
3: Saímos do palco novamente, no final do concerto, e aquilo já passou. Aquele stress que tinha havido, já passou. Portanto, no palco, não se explica.
0: Olha, falando de irmãos, falamos de família. É fácil para duas pessoas como vocês, que põem a família tão aqui, tão no coração, viverem muitos dias, muitas horas.
1: E o que é fácil? Eu não sei o que é fácil. Eu estou todos os fins de semana, eu tenho 20 dias seguidos, por exemplo. Eu tenho 20 dias seguidos agora, já em junho. Era só um espetáculo, passou a ser 20. Tenho 20 dias seguidos que não vou a casa. Esta é a nossa vida. Os filhos já sabem, a mulher já sabe, a mãe já sabe, toda a gente já sabe que é assim. Custa a eles? Custa. Custa a nós? Custa. Há muitas pessoas que não aguentavam isso? É verdade. Há muitas pessoas que não iam aguentar isto.
3: Mas, sabes, o nosso pai estava 6 meses sem vir a casa. Em cima do barco.
0: Vosso pai, a quem vocês dedicaram um momento no meu arena, não é?
3: É verdade. E ele passava 6 meses sem vir a casa. Não passava natais, não passava aniversários.
1: Nada.
3: Portanto, nós não crescemos a nossa vida sem termos o pai tão presente quanto nós desejaríamos. Não custou. Custou, claro que custou. Fez parte do percurso. Fez. Fez-nos ser as pessoas que somos hoje, sem dúvida. Portanto, é um percurso.
0: Ele continua presente na...
3: Sempre.
0: Na vossa...
3: Agora aqui, qualquer momento e qualquer instante.
0: Sinto que ele é...
1: Ainda há pouco estava a ouvir a nova música lá no estúdio e ele estava a dançar. Vê lá. Estava o meu pai a dançar connosco, a ouvir a música.
3: Na verdade, o nosso estúdio em Peniche era o galinheiro dele. E esta história já contámos muitas vezes. Até
1: ele está sempre connosco. Olha, ele está-me aqui a dizer, deixa-me falar um bocadinho. Só, pronto, está aqui o microfone.
0: Aliás, eu lembro de muitas vezes, numa gala da rádio em particular, ele vinha orgulhosamente, apertava-me o braço, e nada daquilo que vos aconteceu depois... tinha acontecido na altura.
3: Ele já não foi ao primeiro Coliseu sequer.
0: Exatamente, era o que eu ia dizer.
3: E marcámos juntos.
0: Vocês ainda não eram estes Snemans que eu tenho à minha frente, não é? Aliás, os Snemans são os mesmos, mas de facto vocês têm consciência que vocês são, talvez ainda não a vossa melhor versão, mas são uma versão completamente diferente, tal como nos iPhones, são... Os Snemans.
3: O 17 Pro Max.
0: 17.3 ou 17.4, ou alguma coisa assim. Tem essa noção?
3: Tenho a noção que estamos no início daquilo que queremos ser. E que já conseguimos muitas coisas, sim, mas que essas coisas são só a base daquilo que nós queremos ser.
1: Mas ninguém acredita em nós quando dizemos isto. Porque para toda a gente nós já atingimos tudo.
3: É difícil explicar.
0: Algumas pessoas não acreditavam que vocês pudessem fazer algum dia.
1: Mas o problema é que não atingimos
3: nada.
1: Mas
3: nunca acreditaram nem no Coliseu, quanto mais no meu arena.
1: Nem nada, nem no Olimpiá, nem nada.
3: Quando foi o Coliseu, vocês são doidos. Quando foi o Olimpiá, vocês são doidos. Agora veio o meu arena, vocês são doidos. Então, mas somos sempre
0: também
3: doidos.
0: Também não é nada que seja completamente...
3: descabido.
0: Descabido, não é? Vocês têm essa consciência, não é?
3: É preciso ser um bocadinho
0: louco. Tem alguns pensamentos fora da caixa. Olha, falando nisso, então quer dizer que o vosso fito são mesmo as estrelas onde toca aquela luz que nos vossos concertos varre o céu?
3: É o único sítio que eu sei que vamos terminar os nossos concertos. É quando morrermos e vamos para as estrelas, portanto aí vai ser o fim.
0: Mas o vosso objetivo ainda não está delimitado, ou seja, há de ser um dia, mas há de ser já?
1: Há de ser um dia que nós queremos fazer muito mais, se nos deixarem.
3: Essa é outra parte.
1: É até difícil. Onde as pessoas quiserem que nós vamos.
0: Quem é que tem que deixar?
1: Toda a gente tem que nos deixar. As pessoas têm que nos deixar.
3: Quem manda nisto tudo são as pessoas. Ponto. E quem não tiver essa
1: se
3: noção...
1: Se as pessoas nos deixarem, vamos subir muito ainda. E vamos mostrar a toda a gente que somos capazes.
0: Convite final para 14 de maio.
3: Telemóveis em casa. Não, estou a brincar. Se quiserem, tragam o telemóvel, vá. Mas não deixem ninguém em casa. Este é o convite e o desafio que eu faço. Tragam a mãe, tragam os filhos, tragam a família toda. A avó não tem que ficar em casa a ver a novela. É uma treta, não vai estar frio. Tragam toda a gente. Acho que é um programa familiar, diferente, giro, que vai valer muito a pena.
1: Eu gostava que toda a gente fosse para aquela praça com aquela coisa de ir ver os Némanos e estar com os Némanos. E quando nós dissermos braços no ar, é mesmo para toda a gente meter. Isso era o que eu gostava de fazer.
3: Zero sapatos, tudo ténis.
1: Eu gostava que nas Caldas fosse aquele sentimento: vamos brincar, vamos curtir com os Némanos e estamos todos. Não é aquela coisa só ir ver, vamos ver o que é que vai acontecer. Não, participem connosco, brinquem connosco. Podemos fazer uma grande, grande noite nas Caldas.
3: E se faz favor, que há cavacas no meu camarim, porque era um dos doces favoritos do meu pai.
1: Mas era, pois era.
0: Fazemos questão disso.
3: Pronto,
0: fazemos questão disso. Olha, seja como for, que seja um grande concerto. Está aqui o Rui Tavares, que também foi um dos grandes responsáveis por este concerto, e dizer uma coisa que é importante, que este concerto é o primeiro de uma grande turnê, que é apenas uma turnê no meio de muitas outras que aí vêm, porque parece que esse tudo é possível.
1: Sim, é possível.
0: Na verdade, eu já ponho tudo é possível, porque convosco já faço este upgrade, porque com vocês tudo é possível. Dizer que é apenas mais uma turnê, sabemos que são muitos concertos.
3: Esta turnê é muito especial.
0: Que é muito trabalho e vamos mesmo sem estar convosco, muitas vezes, quando pudermos, damos lá um pulo, desde que vocês não nos digam para não podermos filmar, mas vamos acompanhar alguns dos vossos concertos, fica prometido, que o Rui e eu de vez em quando vamos disparar e ver-vos assim, longe daqui.
3: Estão sempre convidados.
0: Para já, encontro marcado, quem quiser pode ir às vossas redes sociais.
3: Sim.
0: É fácil lá ir.
3: Vai ser publicado, há pessoas que estão a dizer, há pessoas de outras zonas que já sabem que os concertos vão acontecer e aqui ainda não sabe. As datas vão sendo divulgadas progressivamente conforme as coisas vão acontecendo. É mais fácil desta maneira, se não vão às redes sociais das próprias festas e festivais que eles próprios anunciam. Nas nossas páginas vai sendo semanalmente, ou duas em duas semanas, vamos anunciando as datas.
0: Para já, podemos dizer 14 de maio, Caldas da Rainha.
3: Junho, Nova Música.
0: Sim,
1: e Chamusca e Alenquer.
3: Chamusca e Alenquer, ponto com o Bondi 23 e Podi 24.
1: Podi 24, sim.
0: E só falta falar de dois grandes concertos.
3: Três neste caso. Falta falar do Super Boca Arena, que é no dia 24
1: de outubro.
3: Depois dia 26 de outubro vamos para a República Dominicana.
1: Já está esgotado.
3: Já está esgotado.
1: Pronto, já está esgotado. Já não há hipótese de ir à República Dominicana connosco. Portanto, no dia 26.
3: E depois no dia 21 de novembro terminamos a turnê
1: no Campo Pequeno.
3: Oficialmente no Campo Pequeno. O Se É Possível despede-se.
1: Portanto, falta o Campo Pequeno. É aquele outro sonho que temos. Um dia temos que fazer o Campo Pequeno também. Também vai ser agora.
3: O rodar as salas principais do país termina com o Campo Pequeno este ano.
0: Uma mensagem para quem nos está a ouvir. Para além daquilo que
3: a mensagem mais óbvia: sim, é possível.
0: Muito obrigado.
1: Força, malta.
0: Os Némanos, hoje aqui na 91 FM Rádio, uma festa total a não perder-se, 14 de maio, nas Caldas da Rainha, o concerto que tem a promoção aqui na 91 FM. Já agora aproveito para dizer-lhe que esta entrevista vai podê-la ouvi-la novamente na nossa emissão, em podcast e não só. Esteja onde estiver, desejo-lhe um bom resto de segunda-feira.
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0: 22 horas.
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2: Olá, então, muito boa noite. Bem-vindos à edição de quinta-feira para 14 de maio das baladas da 91 FM. Muito obrigado por estar connosco, obrigado por estar desse lado. Somos as melhores baladas, com as melhores frases e os melhores pensamentos. 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
1: 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Lembro-me de um punhado de pessoas incríveis que tenho na minha vida.

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1: Deixa os outros serem felizes como querem e deixa-os seguir o seu próprio caminho.

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1: Não pretendo reclamar de nada. Acredito que é com gratidão que tenho, que tudo melhora e que atraímos mais bênçãos para a nossa vida.

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1: Com o tempo, descobrimos que há pessoas que temos de expulsar urgentemente da nossa vida, senão vamos perder a nossa identidade, a nossa autoestima e até a nossa própria vida.

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1: Uma excelente noite de quinta-feira, 14 de maio, são as baladas na 91 FM. Não estás bem quando humilhas os outros. Não estás bem quando agrides de forma verbal ou não verbal. Não estás bem quando julgas os outros sem saber toda a verdade.

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4: E cá estamos nós, nesta segunda hora de edição de hoje, de quinta-feira para 14 de maio. São as baladas na 91 FM. Até bem perto da meia-noite, trago-lhe as melhores baladas com as melhores frases e os melhores pensamentos.

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1: Se olharmos à nossa volta, percebemos que só conseguiu alguma coisa quem arriscou, quem tentou, quem falhou, quem aprendeu e continuou a tentar sem desistir.
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1: Por favor, desperte para pôr uns minutos para refletir sobre a sua vida e sobre a sua identidade. 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
1: Inspira o mundo com a tua genialidade e com esse coração bom que respira gratidão. A tua vitória está garantida. 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Confia.

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1: Hoje é quinta-feira, 14 de maio, são as baladas na 91 FM Rádio. Eu sou o Rui Vieira, já sabe que faço-lhe companhia até bem perto da meia-noite.

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1: 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Não fiques nem parado nem bloqueado. Abra a porta aos teus talentos. Acredita no teu poder potencial.

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1: E ficamos por aqui, quanto à edição de hoje de quinta-feira, 14 de maio. Estamos de volta amanhã, logo após as 22, uma noite boa na nossa companhia, com paz e tranquilidade. Boa noite, obrigado por estar desse lado.

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